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1: Olá, boa noite.
2: Boa noite para você que nos acompanha em todo o país.
1: Quinta-feira, 3 de setembro de 2026.
2: Vamos aos destaques do dia.
1: Saúde das mulheres tem novas regras.
2: Sancionada a lei que assegura o direito de realizar avaliação médica completa pelo menos uma vez ao ano no SUS. Márcia Fernandes.
3: O objetivo é reforçar a prevenção e ajudar a identificar doenças e outros problemas de saúde o mais cedo possível.
1: Mais segurança no Pix.
2: Contestação de golpes fica mais fácil para o usuário. Nazi Brum.
4: O sistema vai facilitar a identificação do tipo de golpe e a vítima terá um campo disponível para descrever como ocorreu a situação.
1: Está chegando o fim do prazo para escolher os livros didáticos que vão ser usados a partir do ano que vem.
2: Escolas públicas têm até 8 de setembro para definir as obras. Gabriela Noronha.
5: Os livros didáticos serão utilizados nos próximos 4 anos por estudantes e professores do 1º ao 5º ano do ensino fundamental.
1: Hoje, na apresentação da Voz do Brasil, eu, Mariana Jungmann e Luciano Seixas.
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1: A saúde das mulheres ganha novas regras no SUS.
2: Uma lei publicada nesta quinta-feira garante o direito a uma avaliação médica completa, pelo menos uma vez por ano, com exames de rotina e ações de prevenção.
3: As mulheres vão ter direito a uma avaliação médica completa pelo SUS, pelo menos uma vez por ano. A medida está prevista em uma lei publicada nesta quinta-feira no Diário Oficial da União. O objetivo é reforçar a prevenção e ajudar a identificar doenças e outros problemas de saúde o mais cedo possível. A avaliação deve incluir exames de rotina e de triagem, definidos de acordo com a idade e as principais doenças que atingem a população feminina. O atendimento também vai levar em conta fatores como condição de saúde, situação socioeconômica e local de residência. A nova lei prevê ainda campanhas para incentivar os cuidados com a saúde das mulheres. Entre as ações estão orientações sobre alimentação, atividade física, saúde mental e vacinação, além da realização de exames preventivos. As novas regras entram em vigor 180 dias depois da publicação da lei. Márcia Fernandes, para a Voz do Brasil.
1: Foi apresentada hoje a Central de Comando das UTIs Inteligentes do SUS, que monitora em tempo real os pacientes internados em 6 hospitais do Brasil.
2: Sediada na Universidade de São Paulo, a sala contará com monitoramento 24 horas e vai contribuir para o atendimento dos pacientes.
1: Para isso, as UTIs Inteligentes vão utilizar a conectividade e a inteligência artificial, como destacou o ministro da Saúde, Alexandre Padilha.
6: Inteligência artificial é uma realidade quando é aplicada a uma estrutura, ou seja, trazer essa incorporação tecnológica para servir os pacientes do SUS. Isso é inovação com acesso. Essa é uma tecnologia que vai ser apropriada também pelos hospitais privados, pela saúde suplementar, vai crescendo a densidade tecnológica do país.
2: A expectativa é reduzir as complicações clínicas e o tempo de internação dos pacientes, aumentar a rotatividade dos leitos e o acesso aos serviços do SUS.
1: O início das aulas desperta aquele interesse pelo material novinho que vai acompanhar o aluno durante toda a jornada daquele ano.
2: Escolas públicas de todo o país têm até a próxima terça-feira para decidir quais livros serão usados pelos próximos 4 anos.
5: Escolas públicas de todo o Brasil têm até o dia 8 de setembro para escolher os livros didáticos que serão utilizados nos próximos 4 anos por estudantes e professores do 1º ao 5º ano do ensino fundamental. O processo de seleção faz parte do Programa Nacional do Livro e do Material Didático, iniciativa executada pelo Fundo Nacional de Desenvolvimento da Educação, o FNDE, em conjunto com o Ministério da Educação. Para auxiliar as equipes na decisão, Fernanda Pacobaíba, presidente do FNDE, explica que o MEC disponibiliza o Guia Digital, ferramenta que reúne informações sobre as obras aprovadas. Segundo Fernanda Pacobaíba, os livros selecionados passam por uma análise criteriosa.
7: O que o FNDE disponibiliza a partir de uma seleção junto com o Ministério da Educação, quais foram as obras selecionadas. Então, vamos imaginar, para português, tem 4 possibilidades. E aí é o professor, junto com a rede, que vai dizer, ah, eu quero a obra do autor X, porque ela tem mais a ver com a minha peculiaridade aqui.
5: A escolha dos materiais, segundo a orientação do MEC, deve ser realizada de forma coletiva, incluindo professores, coordenadores e gestores escolares. E essa decisão tem até oficina para preparar toda a equipe na escola pública onde a Juliana Cristina Silva trabalha em Brasília. Ela é coordenadora pedagógica e afirma que é fundamental que os livros atendam à realidade dos estudantes.
8: A professora é quem está na sala de aula mais próximo ao aluno.
5: Roberto Alves, diretor da mesma escola onde a Juliana trabalha, conta que mesmo em um cenário cada vez mais cheio de telas e aparelhos eletrônicos, o livro didático segue como um aliado essencial no processo de ensino e aprendizagem.
9: O livro físico, ele é muito importante ainda, apesar de tanta tecnologia, né? Então as crianças gostam de receber, coloca o nome, coloca o telefone, coloca a série, porque não pode perder o livro, tem que ter cuidado. O livro é um parceiro do dia a dia.
5: Após a análise das obras e a definição dos livros escolhidos, o diretor da escola ainda deve enviar o registro no sistema PNLD Gestão, com acesso pela conta gov.br. Reportagem Gabriela Noronha.
1: E professores podem ter acesso a descontos em compras e serviços. Para isso, devem participar da iniciativa #ToComProf.
2: Com mais de 40 empresas físicas e online aderiram à iniciativa de bancos e farmácias a aplicativos de alimentação e cursos de pós-graduação.
1: As empresas podem ser identificadas por meio do selo #ToComProf ou ser verificadas na página do programa no portal do MEC.
2: Para ter acesso aos benefícios, basta apresentar a Carteira Nacional Docente do Brasil.
1: O documento pode ser solicitado por professores da educação básica e superior de escolas públicas e privadas de todo o país, que estejam no exercício da profissão.
2: Confira como obter o documento com Graziela Mendonça.
10: Professores da educação básica e superior já podem solicitar a Carteira Nacional Docente do Brasil. O documento pode ser emitido por profissionais em exercício em instituições públicas ou privadas de todo o país. A solicitação é feita pela internet, no sistema oficial da Carteira Nacional Docente, com acesso pela conta gov.br. O sistema verifica os critérios de elegibilidade e os dados do vínculo com a instituição de ensino. Para solicitar o documento, é necessário ter o CPF regular e cadastro ativo no E-Social pelo empregador. Depois da conferência dos dados, o professor deve completar o cadastro, enviar uma foto e confirmar as informações para a emissão da versão digital. O documento tem validade de 10 anos e possui QR Code para verificação. Ele também permite acesso a benefícios previstos para professores, como descontos em hotéis, estabelecimentos credenciados e eventos culturais, além de condições específicas em produtos e serviços. Para saber mais e solicitar a Carteira Nacional Docente, acesse maisprofessores.mec.gov.br. Graziela Mendonça para a Voz do Brasil.
1: E por falar em pesquisa, você que é professor da educação básica, uma oportunidade de formação profissional e acadêmica.
2: O Ministério da Educação e a Coordenação de Aperfeiçoamento de Pessoal de Nível Superior, a CAPES, divulgaram mais de 8 mil vagas em cursos de pós-graduação para docentes da rede pública de ensino.
1: As oportunidades contemplam mestrado e doutorado acadêmico em áreas como matemática, letras, biologia, história e demais áreas do currículo escolar.
2: Também serão oferecidas mais de 1000 vagas para mestrados profissionais nas áreas de educação inclusiva e educação tecnológica.
1: Os interessados podem se inscrever pelo portal Formação Mais Professores no endereço gov.br/mec.
2: Uma mistura improvável que promete construir casas mais frescas e sustentáveis.
1: Cientistas da Universidade Federal de Lavras, em Minas Gerais, desenvolveram um bloco de concreto usando fibra de coco e restos de mineração.
2: O novo material reduz a transferência de calor e pode criar ambientes mais confortáveis.
1: Os detalhes dessa novidade você confere agora no quadro Ciência em Prática.
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12: Uma forma sustentável para um velho conhecido da construção civil. Um bloco de concreto mais resistente, feito com fibra de coco e resíduos de mineração da rocha quartzito.
13: Sou Isabelle Cristina de Carvalho Terra, sou engenheira civil e doutora em engenharia de biomateriais da Universidade Federal de Lavras.
14: A pesquisa, ela teve como objetivo avaliar a possibilidade de produzir blocos de concreto para alvenaria incorporando dois tipos de resíduos. Resíduo de quartzito, que é proveniente da mineração, e fibras de coco, provenientes de resíduos agroindustriais.
12: Dois ingredientes inusitados e uma receita que promete conforto para os lares brasileiros. Os blocos de concreto prometem amenizar o calorão dos materiais tradicionais.
14: Os blocos convencionais de concreto, eles podem apresentar elevada transferência de calor. Então, a pesquisa mostrou que a utilização das fibras de coco reduz a condutividade térmica dos blocos. Então, na prática, isso pode contribuir para menor transferência de calor, ambientes internos mais confortáveis, menor necessidade de climatização artificial, possibilidade de redução do consumo de energia. A contribuição ambiental da pesquisa, ela é bastante significativa, porque ela transforma dois materiais que seriam considerados resíduos em matérias-primas para a construção civil. A incorporação desse material em blocos de concreto oferece uma alternativa de destinação tecnicamente viável. Isso representa uma lógica de economia circular.
12: Acompanhe a pesquisa na página da Universidade Federal de Lavras. E esse foi o Ciência na Prática, com produção de Warby Calil e edição de Edinaldo Júnior. E nosso encontro com o Saber Científico volta na próxima semana. Até lá.
2: O Pix tem novas regras para que os usuários tenham mais clareza para contestar uma operação identificada como fraude ou golpe.
1: As mudanças deverão ser efetuadas pelos bancos, dando mais liberdade para que o usuário encaminhe documentos e informações.
15: Disponível desde 1º de outubro de 2025 nos aplicativos das instituições que oferecem um Pix, a funcionalidade de contestação por meio do Mecanismo Especial de Devolução, MED, passa a contar com uma jornada mais orientativa. O sistema vai facilitar a identificação do tipo de golpe e a vítima terá um campo disponível para descrever como ocorreu a situação, inclusive com a possibilidade de anexar documentos e comprovantes que serão analisados pela instituição financeira. O MED também vai trazer orientações em casos que não envolvam fraudes, como a não entrega de produtos comprados por meio do Pix, direcionando o usuário para os canais de atendimento do consumidor. Outras mudanças se referem a funcionalidades dos aplicativos. As instituições deverão informar quando houver mudanças no destinatário de contatos salvos para operações de Pix. A função Pix automático deverá trazer em destaque a identificação do recebedor. As novas regras entram em vigor em 1º de março de 2027. O prazo é para que as instituições façam as alterações em seus aplicativos. Nazi Brum, para a Voz do Brasil.
2: Rico em proteína e nutrientes, como por exemplo ômega 3, uma gordura boa que faz bem para o cérebro e para o coração.
1: Pode ser feito assado, cozido, grelhado, ensopado.
2: Estamos falando de peixes e frutos do mar.
1: E já começou a semana do pescado, que estimula o consumo dessa carne tão saudável.
16: Incentivar o consumo de pescado no Brasil. Esse é o objetivo da Semana do Pescado, que este ano é realizada entre 1º e 15 de setembro. Criada em 2003 pelo Ministério da Pesca e Aquicultura, a iniciativa também tem o objetivo de valorizar o empreendedorismo pesqueiro. A campanha propõe que as pessoas criem o hábito de incluir o consumo do pescado ao menos uma vez por semana. Quero...

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1: O peixe foi o meio de sobrevivência do seu Francisco dos Santos Bezerra, que desde os 9 anos de idade já acompanhava o pai, que era pescador. Hoje, aos 65 anos, está aposentado da profissão.
2: Saía assim 2:30 da manhã e quando era 1 hora da tarde já estava chegando de volta. Minha família toda eu criei a custa de pescaria.
1: E foi justamente o pescado que fez a merendeira Marli Pereira de Souza ganhar até prêmio. Só de saber os ingredientes, já dá a vontade de experimentar essa receita, que leva o nome de peixe joia rara.
3: Leite de coco, extrato de tomate, vem a batata inglesa, vem o queijo mussarela, que dá todo o diferencial, né? Todo o sabor do peixe. Nós colocamos o tomate, a cebola, o pimentão, a manteiga, para dar aquela refogada, aquela apurada, e é onde vai dando sabor.
1: E esse prato é um dos preferidos de Ana Júlia Ramos da Silva, de 9 anos.
4: Gosto muito do peixe porque o peixe é macio e também do queijo e da batata.
1: A diretora escolar Maria Ângela Rolim de Oliveira garante que os alunos aprovam essa refeição.
5: Na escola, a gente usa muitas estratégias para a criança aceitar bem o peixe. Então, aqui na escola, eles amam o peixe assado. Eles amam esse peixe, né, que a nossa merendeira faz com batata, com queijo mussarela. Então, assim, tem uma boa aceitação.
1: O pescado chega até as escolas públicas de diferentes regiões do país por meio do PNAE, o Programa Nacional de Alimentação Escolar. Uma pesquisa nacional realizada pelo FNDE, em parceria com o Ministério da Educação e o Ministério da Pesca e Aquicultura, aponta o potencial de ampliação do pescado na merenda escolar. O levantamento revela que a inclusão do pescado nas escolas ainda possui espaço para crescimento. O ministro da Pesca e Aquicultura, Édipo Araújo, ressalta que a cadeia produtiva nacional está muito organizada e preparada para atender a demanda.
6: São pescadores, pescadoras, armadores, aquicultores, feiras e empresas que envolvem essa cadeia. O pescado brasileiro, ele precisa estar no centro da mesa da população brasileira.
1: E quem ficou com vontade de comer peixe pode conferir receitas, espécies de peixes, além de dicas sobre como escolher o pescado, saber se ele está fresco e bem armazenado no site comapescado.com.br. Reportagem Luciana Colares de Holanda.
7: Uma plataforma abre possibilidades para que pessoas com deficiência pratiquem atividades esportivas.
8: Mas quem pode participar? No Paradesporto, atletas com diferentes tipos de deficiência podem competir.
7: Para promover disputas justas e significativas, existe um sistema de classificação que determina quem é elegível para competir e agrupa os atletas em classes esportivas, considerando o impacto da deficiência nas atividades fundamentais de cada modalidade.
9: Atleta paralímpica de tênis de mesa, Carla Maia, conta como o esporte transformou sua vida.
10: Trouxe propósito, me trouxe desafio, me trouxe saúde, oportunidade até como repórter depois. Por isso eu indico para todo mundo.
9: E para quem deseja começar a praticar uma modalidade paralímpica, como Carla Maia, o Comitê Paralímpico Brasileiro oferece uma plataforma que reúne orientações sobre como dar os primeiros passos e permite localizar clubes e associações que desenvolvem atividades esportivas adaptadas. A página Quero Ser Atleta Paralímpico está disponível no site cpb.org.br. Ela apresenta informações para quem pretende iniciar no esporte, seja por lazer e inclusão, ou seja, com o objetivo de seguir uma trajetória no alto rendimento. A ferramenta também facilita a busca por instituições que atuam no esporte paralímpico. Segundo o Comitê Paralímpico, existem atualmente mais de 1.000 associações dedicadas ao desporto para pessoas com deficiência em todas as regiões do Brasil. O secretário nacional de Paradesporto do Ministério de Esporte, Fábio Araújo, explica qual é o primeiro passo para encontrar a modalidade adequada.
11: Então, procure uma entidade que ofereça um esporte inclusivo
0: acessível e seguro, porque quando você insere o esporte na sua vida, você não está falando só de competição, você está falando de empoderamento, que ela vai buscar uma educação melhor, uma vida social, ela vai buscar seus direitos, ela vai buscar emprego melhor. Então o esporte é a porta de entrada para muitas outras coisas dentro da vida da pessoa com deficiência.
9: E o tipo de deficiência e como ela impacta a execução das atividades não impede a prática de qualquer modalidade. No paradesporto, os atletas passam por uma classificação. O objetivo é minimizar o impacto da deficiência sobre o resultado da competição. O processo é realizado por classificadores certificados que levam em consideração quanto a deficiência afeta a execução das tarefas e atividades fundamentais de determinado esporte. Assim, os atletas podem competir de forma justa em cada modalidade. Reportagem Cleide Lopes.
8: Dia 7 de setembro, próxima segunda-feira, celebramos a independência do Brasil. Mas para chegar a essa conquista, a história começou bem antes de 1822.
7: Foi resultado de um processo que não ocorreu apenas às margens do Ipiranga, mas que envolveu guerras na Europa e Brasil.
8: E não só com personagens dos livros, mas brasileiros anônimos em diversas regiões do país.
7: Vamos conhecer um pouco mais sobre essa história na reportagem de Graziele Bezerra.
11: No início do século XIX, a Europa estava em guerra. O imperador francês Napoleão Bonaparte decretou o impedimento do comércio dos países europeus com a Inglaterra. Diante da recusa de Portugal em aderir e a ameaça de uma invasão francesa, o príncipe regente Dom João decidiu transferir a corte portuguesa para o Rio de Janeiro. Foi então que o Brasil deixou de ser colônia e passou a integrar o Reino Unido de Portugal. Anos depois, com a queda de Napoleão na Europa, as cortes portuguesas passaram a exigir o retorno da família real. Dom João retornou a Portugal, mas deixou aqui seu filho, Dom Pedro I, que protagonizou o chamado Dia do Fico. Em 9 de janeiro de 1822, conforme relembra o escritor e jornalista Laurentino Gomes.
12: Dom Pedro, pressionado pelas cortes constituintes que queriam que ele voltasse a Portugal, ele decide, não, se é para o bem da nação e felicidade geral de todos, eu fico. Ou seja, é um rompimento entre o herdeiro da coroa portuguesa e a monarquia que estava em Lisboa. E a partir daí, diria assim, que o processo se torna irreversível, né?
11: No dia 7 de setembro, nas proximidades do rio Ipiranga, Dom Pedro recebeu cartas com notícias e decisões das cortes portuguesas. E foi ali que ocorreu o episódio que entrou para a história como o Grito da Independência. Como detalha o historiador e diretor do Museu do Ipiranga, Paulo Garcês Marins.
13: Aqui foi declarada a independência, porém, essa independência foi pactuada no Rio de Janeiro, naquilo que viria a se tornar a Corte Imperial. Com as elites do país fazendo um movimento bastante conservador nesse processo de independência.
11: Outros personagens tiveram participação direta no processo de independência, como o ministro José Bonifácio e a princesa Leopoldina, esposa de Dom Pedro. Sem eles, provavelmente Dom Pedro não teria conseguido aguentar a pressão entre a corte de Lisboa e os interesses brasileiros, segundo o jornalista e escritor Laurentino Gomes. Mas ele lembra também de outros brasileiros que protagonizaram a independência.
12: Os brasileiros de 1821 e 1822 sonharam grande. Brasileiros ricos, imperiais, mas também brasileiros pobres, brasileiros escravizados, brasileiros simples, anônimos. Sonharam que o Brasil poderia se manter como um país unido, que não se dividisse, um país que se tornasse independente de Portugal e tivesse grandes ambições. Esse Brasil aconteceu, nós temos o Brasil hoje graças aos sonhos daquela época.
11: Para consolidar a independência, ocorreram confrontos em diferentes regiões do país. Houve combates e mortes no Ceará, no Piauí, no Pará e, sobretudo, na Bahia, onde foram desencadeadas as batalhas de Pirajá e de Itaparica. Colaboração de Malu Prado, reportagem Graziele Bezerra.
8: Quem estava na lista de espera do ProUni e foi chamado tem até o dia 14 de setembro para comprovar as informações apresentadas na inscrição.
7: A documentação deve ser entregue à instituição de ensino indicada pelo candidato.
8: Cada faculdade ou universidade define o formato de recebimento dos documentos exigidos, que pode ser presencial ou online.
7: Quem não apresentar os dados no prazo, perde a vaga.
8: O programa Universidade para Todos usa a nota do Enem para conceder bolsas em instituições particulares de ensino.
7: E essas foram as notícias do governo federal.
8: Uma realização da Secretaria de Comunicação Social da Presidência da República.
7: Com produção da empresa Brasil de Comunicação.
8: Fique agora com as notícias do Poder Judiciário e do Congresso Nacional. Boa noite.
7: Boa noite para você. Até amanhã.
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16: Jornada Ítalo-Hispano-Brasileira de Direito Público foi encerrada no Supremo Tribunal Federal com um debate sobre integridade do processo democrático eleitoral.
17: Para STJ, comprador de celular defeituoso não está dispensado automaticamente de aguardar prazo legal para conserto.
16: Bancário chamado de devagarinho, obtém aumento de indenização na justiça.
17: Boa noite, eu sou o Arthur Filho.
16: E eu sou Walter Lima.
17: A 17ª Jornada Ítalo-Hispano-Brasileira de Direito Público foi encerrada nesta quinta-feira no Supremo Tribunal Federal com debate sobre integridade do processo democrático eleitoral e o papel da justiça constitucional.
16: O encontro, iniciado ontem, reuniu magistrados, professores e pesquisadores do Brasil, da Itália e da Espanha. Marta Ferreira.
18: A jornada teve como tema resistência democrática e justiça constitucional. Na terceira e última sessão do evento, os debates abordaram a atuação da justiça constitucional para garantir a regularidade das eleições. O diretor do Centro de Estudos Constitucionais do STF, Fernando Facuri Scaff, apresentou o panorama dos acontecimentos posteriores às eleições presidenciais de 2022 e exibiu vídeo institucional sobre os ataques às sedes dos três poderes em 8 de janeiro de 2023. Ele citou as investigações, os processos e os julgamentos decorrentes dos ataques. Segundo Scaff, o cenário político brasileiro continua marcado por disputas intensas e críticas ao Supremo e ao sistema de justiça.
17: STJ entende que comprador de celular defeituoso não está dispensado automaticamente de aguardar prazo legal para o conserto.
16: O prazo definido em lei é de até 30 dias para o fornecedor resolver o problema. Fátima Uchoa.
19: A Defensoria Pública do Rio de Janeiro ajuizou ação civil pública contra as operadoras Claro, Oi, TIM e Vivo, alegando que o celular é produto essencial e por isso seria abusiva a prática dos fornecedores de não disponibilizar o direito imediato à troca, à devolução do valor pago ou ao abatimento do preço, mas o Tribunal de Justiça Estadual discordou. No voto condutor do julgamento pelo STJ, o ministro Ricardo Vilas Boas Cueva observou que, em regra, só após os 30 dias é que a lei garante ao consumidor uma dessas três opções. E embora o celular seja importante na vida cotidiana, cabe ao juiz analisar cada caso se o aparelho é essencial para a pessoa, a ponto de serem dispensados os 30 dias.
17: Um bancário que era alvo frequente de apelidos e brincadeiras ofensivas por causa de uma doença relacionada ao trabalho vai receber uma indenização maior por danos morais.
16: A decisão é da terceira turma do Tribunal Superior do Trabalho, Samanta Flor.
20: O bancário foi diagnosticado com LER-DORT, doença que afetava os movimentos e dificultava que ele realizasse algumas tarefas. O trabalhador passou a ser alvo frequente de comentários e brincadeiras ofensivas entre os colegas. Para a terceira turma do TST, além da repetição das ofensas, houve omissão da empresa em impedir a situação. Por isso, a corte elevou a indenização por danos morais de 10 mil para 20 mil reais.
17: Tribunal Superior Eleitoral celebra Pacto Nacional pela Paz e Tolerância nas eleições 2026.
16: Acordo busca promover diálogo, segurança, pluralismo e fortalecimento da democracia no pleito de outubro. Fábio Ruas.
2: O pacto foi firmado nesta quinta-feira com instituições da sociedade civil e organizações religiosas. O objetivo é fortalecer a democracia, promover a convivência pacífica e contribuir para a realização de eleições livres, seguras e legítimas. Na abertura do evento, o presidente do TSE, ministro Cássio Nunes Marques, disse que o tribunal dá um passo que transcende o calendário eleitoral por um propósito comum de fortalecer a democracia brasileira e reafirmar um de seus pilares constitucionais, o pluralismo político. Ele disse também que é necessário construirmos um ambiente em que ninguém tenha medo de votar, de manifestar opinião, de participar da vida pública ou de defender as próprias convicções.
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17: A você uma boa noite.
16: E até amanhã.
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1: Eu sou Paula Groba.
2: E eu sou Humberto Pinheiro.
1: E estes são os destaques de hoje do Jornal do Senado, que começa agora.
2: Aprovada a MP da taxa das blusinhas, que zera imposto sobre compras internacionais de até $50.
1: Congresso aprova medida para acelerar fila de benefícios do INSS.
2: Senado aprova a criação de Universidade Federal da Fronteira Norte.
1: Boa noite.
2: Boa noite.
1: O Senado confirmou o fim da taxa das blusinhas, que é o imposto nas compras internacionais de até $50.
2: A medida ainda determina a realização de avaliações periódicas sobre os impactos da desoneração fiscal. E mais, o texto ainda prevê isenção de impostos para medicamentos de doenças raras que não tenham similar no Brasil. Repórter Márcio Maturana.
3: Agora é definitivo. Compras internacionais de até $50, cerca de R$250, não pagam mais o imposto de importação, que era de 20%. A senadora Leila Barros, do PDT do Distrito Federal, foi a relatora na comissão mista da medida provisória.
4: Enquanto o viajante que se desloca ao exterior já goza de isenções de tributos federais sobre a bagagem no valor de $1.000, a família de baixa renda que não viaja não dispõe desse mesmo canal desonerado. A única forma de disposição desse extrato social para adquirir produtos importados de pequeno valor é pela remessa internacional.
3: Nas compras de até $3.000, as alíquotas da importação serão reduzidas de 60% para 30%. Uma das mudanças é a isenção de impostos para medicamentos de doenças raras que não tenham similar no Brasil. Outras são a adoção de medidas para a venda de produtos ilegais e a realização de avaliações periódicas sobre os impactos da desoneração. O primeiro em 3 meses e os seguintes em intervalos de no máximo 6 meses, como explicou Leila Barros.
5: A gente atendeu em parte a maior preocupação do setor, que é a avaliação, dando essa autonomia ao Ministério da Fazenda, a avaliação de 6 em 6 meses e também passar pelo Executivo a avaliação do Congresso Nacional anualmente.
3: O imposto sobre importações de até $50 ganhou o apelido de taxa das blusinhas, mas existia para qualquer tipo de produto, como eletrônico ou cosméticos em compras internacionais que ficaram populares em sites e aplicativos de celular. Já a cobrança do ICMS continua igual para compras de qualquer valor, porque a alíquota desse imposto é definida pelos estados.
1: E o Senado enviou para a sanção presidencial a prorrogação até 2030 de incentivos fiscais a programas de atenção à saúde oncológica e de pessoas com deficiência.
2: Com a medida, empresas poderão continuar direcionando parte de seus impostos para financiar projetos de entidades sem fins lucrativos que atuam na prevenção, no diagnóstico e no tratamento. Repórter Pedro Pincer.
6: O projeto altera o funcionamento do Programa Nacional de Apoio à Atenção Oncológica e do Programa Nacional de Apoio à Atenção da Saúde da Pessoa com Deficiência. O texto prorroga até o ano calendário de 2031 a possibilidade de dedução do imposto de renda para doações destinadas aos dois programas. Com a medida, empresas poderão continuar direcionando parte dos seus impostos para financiar projetos de entidades sem fins lucrativos que atuam na prevenção, diagnóstico e tratamento de doenças oncológicas, bem como em serviços de reabilitação e tecnologias assistivas. A relatora, senadora Mara Gabrilli, do PSD de São Paulo, ressaltou que a aprovação não vai significar aumento de despesas.
7: Não há no texto ampliação de percentuais de dedução, criação de novos benefícios ou majoração de despesa orçamentária direta. Os limites e condições para usufruto do benefício permanecem inalterados, de modo que a renovação do incentivo não implica aumento de renúncia fiscal em termos percentuais, mas apenas a manutenção do regime vigente por mais um ciclo.
6: O texto também atualiza a legislação para incluir o termo correto transtorno do espectro autista e adequa as referências às normas de certificação de entidades beneficentes.
1: Música. A fila de benefícios do INSS é um dos principais desafios da Previdência. Para reduzir a espera de quem precisa de uma resposta sobre aposentadorias, auxílios e outros benefícios, o Congresso aprovou uma medida provisória que amplia a força-tarefa do INSS e da Perícia Médica Federal.
2: A medida reforça as equipes do órgão e da Perícia Médica Federal com o objetivo de acelerar a análise dos pedidos que estão há mais de 30 dias na fila. Repórter Rodrigo Rezende.
8: O Congresso aprovou a medida provisória que ampliou a força-tarefa do INSS e da Perícia Médica Federal com o objetivo de diminuir a fila de cidadãos que aguardam benefícios previdenciários. A ideia da MP é dar celeridade à análise dos pedidos, principalmente para aqueles que estão aguardando há mais de 30 dias na fila. A relatora, senadora Zenaide Maia, do PSD do Rio Grande do Norte, destaca que desde a edição da MP, os resultados já são significativos.
9: Os resultados alcançados em 2026 evidenciou a efetividade do programa. Entre janeiro e junho, o número de processos pendentes de análise ou de perícia médica inicial caiu de 2,7 milhões para 1,7 milhão. A redução foi ainda mais expressiva nos processos com tempo de espera superior a 45 dias, que passaram de 1,7 milhão para apenas 557 mil.
8: Como não houve modificação por deputados e senadores no conteúdo da MP enviada pelo Poder Executivo, o texto será agora promulgado pelo Congresso.
1: Atos de crueldade contra animais poderão estar entre as hipóteses que autorizam a aplicação de medidas socioeducativas de internação para crianças e adolescentes.
2: Projeto com essa determinação teve a votação concluída na Comissão de Constituição e Justiça e deve seguir diretamente para análise da Câmara dos Deputados. Repórter Bruno Lourenço.
10: O projeto de lei inclui ações contra animais praticadas com crueldade extrema ou com potencial concreto de causar lesão grave ou morte como nova hipótese de internação para menores de idade. A proposta também aumenta penas para maus tratos contra animais em geral. A relatora, senadora Leila Barros, do PDT do Distrito Federal, defendeu maior cuidado com os animais.
4: A vedação à crueldade, ela constitui fundamento central do direito animal brasileiro e confere proteção aos animais individualmente considerados. Essa proteção constitucional também se relaciona à dignidade da pessoa humana na medida em que a submissão de animais à crueldade degrada os próprios valores éticos que devem orientar as ações humanas e a atuação estatal.
10: O texto ainda aumenta a punição em casos que envolvam tortura, abuso sexual ou transmissão das agressões pela internet.
1: E avançou no Senado a criação de um serviço de telefone nacional gratuito para encaminhar denúncias de maus tratos a animais. A proposta assegura o direito ao anonimato dos denunciantes.
2: O projeto define como maus tratos atos de crueldade, abandono, agressão, mutilação, falta de alimentação e cuidados, além de trabalho excessivo ou inadequado. O abandono também é considerado maus tratos. A matéria seguiu para análise do plenário em regime de urgência.
1: O Senado aprovou o projeto do Executivo que cria a Universidade Federal da Fronteira Norte.
2: A nova instituição herdará a estrutura, os estudantes, servidores e professores atualmente vinculados ao campus Oiapoque da Universidade

0: da fronteira norte.
1: É fundamental termos a condição de formarmos capacidade intelectual na academia, na universidade, no conhecimento, nessa nova perspectiva das riquezas da exploração do petróleo e das riquezas que o petróleo pode proporcionar para o Brasil e vai proporcionar para a Amazônia, de conhecimento, de inteligência, e a universidade só ela é capaz de gerar todas essas perspectivas.
0: Além da oferta de vagas em cursos de graduação e pós-graduação, a nova instituição também atuará em pesquisa e extensão e buscará promover o desenvolvimento regional. O projeto segue para a sanção presidencial.
2: Com edição de Paulo Groba e trabalhos técnicos de Eliseu Caires, o Jornal do Senado fica por aqui. Acompanhe agora as notícias da Câmara dos Deputados. Boa noite.
3: Boa noite e até amanhã.
4: Jornal Câmara dos Deputados. Plenário da Câmara zera imposto sobre importações de até $50.
5: Câmara confirma Brasil em acordos de proteção à mulher no trabalho.
4: Deputados aprovam Plano Nacional de Cultura para a próxima década.
5: Boa noite. A Câmara aprovou o Plano Nacional de Cultura para os próximos 10 anos. O repórter Antônio Vital tem os detalhes da proposta.
6: A Câmara dos Deputados aprovou o projeto do governo que institui o Plano Nacional de Cultura para os próximos 10 anos. A proposta estabelece princípios, diretrizes, eixos estratégicos e mecanismos de gestão para orientar as políticas culturais do país. Entre os princípios das políticas públicas voltadas para o setor estão o respeito à diversidade cultural, a valorização dos trabalhadores e a garantia de direitos, como o acesso universal à cultura, a liberdade de expressão e a preservação do patrimônio imaterial. Entre os eixos estratégicos estão o financiamento descentralizado, a redução das desigualdades regionais no acesso aos recursos, a presença das artes e da cultura nos currículos escolares e a proteção de culturas tradicionais, indígenas e de matriz africana. Outro eixo é a proteção de direitos autorais no ambiente digital, principalmente em função do uso de ferramentas de inteligência artificial. Cada eixo apresenta objetivos que servirão de base para a elaboração de metas específicas, ainda a ser definidas. O texto também prevê mecanismos de monitoramento do alcance dessas metas, tanto pelo governo federal quanto por estados e municípios. A proposta foi enviada pelo governo ao Congresso no ano passado, a partir de debates da 4ª Conferência Nacional de Cultura e consultas abertas ao público pela plataforma Brasil Participativo, com mais de 85 mil acessos. O relator da proposta, deputado Pedro Czai, do PT de Santa Catarina, acrescentou outros pontos ao projeto, como a prorrogação até 2028 do prazo para que estados e municípios façam a adesão ao Sistema Nacional de Cultura ou criem seus próprios fundos de cultura como condição para receberem recursos da Política Nacional Aldir Blanc de Fomento à Cultura. Esse prazo hoje termina no ano que vem. Pedro Czai disse que os objetivos, diretrizes e eixos estratégicos do Plano Nacional de Cultura contam com fontes de recursos e incentivos fiscais já existentes, mas ele anunciou que o governo vai elaborar um projeto para aumentar as fontes de financiamento para o setor.
7: As ações estratégicas e os indicadores serão democraticamente construídos com estados e municípios do Brasil. Isso para deixar claro, diferente do Plano Nacional de Educação, nós fizemos metas, definimos financiamento, definimos PIB, etc. Neste ponto, em relação ao financiamento, nós vamos apresentar um outro projeto para discutir novas formas de financiamento da cultura brasileira.
6: O projeto cria um colegiado para gerir o Plano Nacional de Cultura, com representantes do Ministério da Cultura, do Conselho Nacional de Política Cultural e dos órgãos gestores dos estados e municípios. A aprovação do Plano Nacional de Cultura para os próximos 10 anos foi acompanhada no plenário pela ministra da Cultura, Margarete Menezes, e foi comemorada pela bancada do governo. A deputada Jandira Fegali, do PCdoB do Rio de Janeiro, destacou a importância da cultura para o país.
8: Cultura é economia, é trabalho, é disputa, é compreender o Brasil profundo, é entender o que ele é capaz, de que forma a gente faz a integração civilizatória de toda a sociedade na sua diversidade. Não há nenhuma luta de resistência e luta por independência que a cultura não tenha sido um fator fundamental. E no momento que tenta nos recolonizar, aprovar esse plano é um instrumento de resistência.
6: O projeto que institui o Plano Nacional de Cultura para os próximos 10 anos foi enviado para análise do Senado. Rádio Câmara de Brasília, Antônio Vital.

0: Saúde.
1: Rosiana Sarney, do MDB do Maranhão, quer obrigar o SUS a encaminhar pacientes com câncer para hospitais privados quando os prazos legais para diagnóstico ou início do tratamento não forem cumpridos. A medida também prevê encaminhamento preventivo quando o atendimento público estiver prestes a estourar o prazo.
2: Rosiana Sarney afirma que a proposta dá efetividade aos prazos já previstos para o atendimento oncológico. Pelo texto, o paciente deverá ser comunicado do encaminhamento, terá transporte garantido quando necessário e continuará acompanhado pela rede pública durante todo o tratamento.
0: Previdência.
1: Beto Preto, do PSD do Paraná, propõe que a remuneração de adolescentes e jovens contratados como aprendizes deixe de entrar no cálculo da renda familiar do Bolsa Família. A medida valeria durante a vigência do contrato de aprendizagem e preservaria os demais critérios do programa.
2: Beto Preto explica que a proposta evita que famílias percam o benefício quando um jovem consegue o primeiro emprego como aprendiz. O deputado afirma ainda que a mudança incentiva a qualificação profissional e reduz a evasão escolar.
0: Trabalho.
1: A Câmara aprovou a adesão do Brasil a dois tratados internacionais sobre trabalho que protegem as mulheres. O repórter Marcelo Lascher traz os detalhes.
3: A Câmara dos Deputados aprovou a adesão do Brasil a dois tratados internacionais sobre direitos dos trabalhadores e, em especial, as mulheres. Um dos textos aprova a adesão do Brasil à Convenção da Organização Internacional do Trabalho, a OIT, com medidas contra violência e assédio no trabalho. A Convenção 190 da OIT é o primeiro tratado internacional a reconhecer o direito de todas as pessoas a um mundo de trabalho livre de violência e assédio. Os países que ratificarem o texto ficam obrigados a adotar medidas para proibir violência e assédio contra trabalhadores e garantir reparação às vítimas e sanções aos autores. A Convenção considera violência e assédio baseados no gênero como práticas inaceitáveis e inclui o assédio sexual como violência praticada contra as pessoas em razão de seu sexo e gênero. Outro trecho estabelece que as medidas previstas na Convenção se aplicam à violência e assédio que ocorrem no trabalho, inclusive durante os deslocamentos do empregado. A adesão do Brasil ao tratado recebeu parecer favorável da relatora, a deputada Benedita da Silva, do PT do Rio de Janeiro, mas foi criticada pelo deputado Kim Kataguiri, do Missão de São Paulo. Segundo ele, os termos que designam o assédio no ambiente de trabalho são vagos e podem encarecer os encargos trabalhistas.
4: Gente, não é à toa que só 30% dos países que integram a OIT concordaram com esse tratado. Nós, mais uma vez, Brasil, América Latina, África, estamos sendo feitos de tonto pela Europa, que vão lá, usam seus 3 votos, cada país lá na OIT, e empurram legislação trabalhista para nós. A gente fica com a legislação mais cara, a gente fica com a legislação mais burocrática.
3: O plenário também aprovou a adesão do Brasil a outra convenção da OIT, esta voltada para promover a igualdade de oportunidade de tratamento para trabalhadores, homens e mulheres, com responsabilidades familiares. Segundo a convenção, as responsabilidades familiares não podem ser usadas como uma razão para demissão. Os trabalhadores devem ter direito à livre escolha de um emprego, levando em conta suas necessidades com responsabilidades familiares. A deputada Benedita da Silva também ofereceu parecer favorável à adesão do Brasil a esse tratado.
5: A ratificação da convenção reforça demais as respostas às interrupções de trajetória laboral impostas pelas responsabilidades de cuidado, que reduzem a densidade contributiva das trabalhadoras e comprometem sua cobertura previdenciária na velhice.
3: As propostas que ratificam a adesão do Brasil às duas convenções da Organização Internacional do Trabalho sobre assédio e cuidado seguiram para análise do Senado. Da Rádio Câmara de Brasília, com informações de Antônio Vital, Marcelo Larcher.
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0: Segurança Pública.
2: Silvia Cristina, do PP de Rondônia, defende a aprovação da proposta de emenda à Constituição que reduz a maioridade penal de 18 para 16 anos. A deputada argumenta que a medida pode ajudar a reduzir a violência e responsabilizar jovens envolvidos em crimes graves.
1: Silvia Cristina cita a experiência pessoal com a violência ao lembrar o assassinato do pai e diz que criminosos adultos usam adolescentes para cometer delitos. Para ela, é preciso endurecer as punições para quem participa da destruição de famílias por meio da criminalidade.
7: Se diminuir a maioridade, até porque rapaz e meninas, aos 16 anos, eles já votam, já casam, já sabem muito bem, já têm noção do que estão fazendo, a gente diminui essa violência que assola o Brasil. Então é um fato que causa muita discussão, mas para quem sabe já sofreu na pele o efeito da violência, não pode deixar de ser favorável a algo que a gente sabe que tem que ser mais rigorosa, nós temos que ser mais rigorosos nas penalidades de quem sabe que está destruindo família.
2: Sargento Faur, do PL do Paraná, apoia a redução da maioridade penal para casos de crimes graves. O parlamentar lembra sua experiência na Polícia Militar para defender punições mais severas a infrações hediondas e de envolvimento com o crime organizado.
8: Muitas vezes fala-se que queremos prender crianças. É mentira. Nós queremos prender menores bandidos. Menores cometem crimes graves transportando drogas químicas, estuprando e matando crianças, matando pessoas para roubar. Precisam ser punidos severamente de acordo com a gravidade dos seus crimes. Comissão especial instalada, já começamos os trabalhos e tive contato com o relator e ele deu a entender que vai fazer uma consulta pública, um plebiscito para que o povo decida finalmente se quer ou não a redução da maioridade penal no Brasil.
1: Na opinião de Sargento Faur, a revisão da legislação penal responde a uma demanda expressiva da sociedade por mais segurança. O deputado garante que a maioria dos integrantes da comissão especial é favorável à proposta.
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0: Justiça.
2: Acácio Favacho, do MDB do Amapá, é autor de proposta que consegue gratuidade da justiça a pessoas que recorram ao judiciário para obter atendimento de saúde do poder público ou de planos privados. Pela matéria, o benefício poderá ser concedido antes da análise da situação financeira do paciente.
1: A gratuidade abrange ações sobre medicamentos, tratamentos, cirurgias, internações e outros recursos relacionados à saúde. Acácio Favacho avalia que a medida facilita o acesso à justiça em situações nas quais os gastos médicos podem comprometer a renda do paciente.
0: Política.
2: Vinícius Gurgel, do PL do Amapá, apoia projeto que impede condomínios e proprietários de proibir o funcionamento de sedes partidárias em imóveis comerciais. De acordo com a proposta, a regra vale desde que sejam respeitadas normas de segurança, acessibilidade e vizinhança.
1: Vinícius Gurgel considera que a medida protege a liberdade de organização dos partidos políticos. O texto torna nulas cláusulas que imponham esse tipo de restrição e prevê que o prejudicado solicite a reparação por eventuais danos. A matéria está no Senado após a aprovação da Câmara.
0: Desenvolvimento Regional.
2: Altineu Cortes, do PL do Rio de Janeiro, defende um regime especial para acelerar obras de reconstrução em cidades atingidas por eventos climáticos extremos. Ele explica que a proposta simplifica licitações, reduz prazos administrativos e prioriza a recuperação da infraestrutura.
1: Na visão de Altineu Cortes, é preciso agilizar as ações de reconstrução e prevenção em estados e municípios em situação de calamidade pública. Para ele, o Estado precisa garantir socorro rápido e eficiente às populações afetadas por desastres naturais.
2: Paulo Litro, do União do Paraná, apresentou o projeto que reforça as regras de segurança para a abertura de comportas de barragens. A proposta do parlamentar determina que a liberação da água seja feita de forma gradual, conforme o volume de chuvas e o nível dos reservatórios.
1: Paulo Litro também propõe a instalação de sistemas de alerta para moradores de áreas próximas às barragens. O texto, que atualmente tramita na Comissão de Integração Nacional, previa ainda a divulgação dos planos de abertura das comportas para reduzir riscos de inundações.
0: Votação.
2: Deputados aprovam medida que isenta de imposto compras internacionais de no máximo $50. O repórter Antônio Vital tem mais informações sobre a chamada taxa das blusinhas.
10: A Câmara dos Deputados aprovou medida provisória que isenta do imposto de importação as compras internacionais de até $50, conhecida como taxa das blusinhas. A medida provisória, aprovada faltando 5 dias para perder a validade, já está em vigor desde maio, quando foi publicada. Até então, as compras de até $50 pagavam taxa de 20%. O texto também zera a alíquota de importação para medicamentos destinados a doenças raras que não tenham similar nacional. Estabelece ainda a taxação de 30% para as compras entre $50 e $3 mil. Com a possibilidade de o governo impor limites para os produtos mais caros. Além disso, obriga as plataformas de comércio eletrônico a adotarem mecanismos contra fraudes, como preços fictícios abaixo dos preços reais e fracionamento das compras de modo a evitar a taxação. O descumprimento sujeita as empresas a multas, suspensão de atividades e até proibição de operar no país. O texto final cria ainda um sistema de avaliação periódica sobre os impactos da isenção, com dados sobre os impactos da medida sobre os empregos, a arrecadação e o comércio. Os relatórios devem considerar especialmente setores considerados mais atingidos pela concorrência de produtos importados, como de roupas, calçados, brinquedos e cosméticos. Deputados da oposição criticaram a proposta e disseram que o fim da taxação sobre os produtos importados prejudica a indústria e o varejo nacionais. Foi o que disse o deputado Gilson Marques, do Novo de Santa Catarina.
11: O empreendedor brasileiro, aquele que paga DARF, que paga Selic a 15%, que contrata e pagar um imposto caríssimo, tem que concorrer com o exterior. A China, por exemplo, que tem regra trabalhista análoga à escravidão, que se diz, entra no solo brasileiro sem nada de imposto.
10: Já deputados da base do governo disseram que eventual prejuízo a comerciantes e fabricantes brasileiros será compensado com a entrada em vigor da reforma tributária no ano que vem, o que vai acabar com o imposto cumulativo sobre os produtos. O deputado Reginaldo Lopes, do PT de Minas Gerais, disse que a medida beneficia quem não pode fazer compras pessoalmente no exterior.
12: É fundamental para aquelas pessoas de menor poder econômico, que não têm condição de fazer viagens internacionais, como os 16 milhões de brasileiros assim fazem e têm o direito à isenção até $2 mil.
10: Já o presidente da Câmara, Hugo Mota, disse que a medida beneficia também aqueles empreendedores que dependem de compras no exterior para seu comércio. Ele disse que a Câmara está atenta ao impacto da isenção no setor de varejo.
13: Sabemos que existem preocupações da indústria e do varejo em relação a essa medida. E a Câmara dos Deputados não dará as costas a essas preocupações. A Câmara continuará dialogando com o setor produtivo, buscando conciliar a proteção do poder de compra das famílias, sem deixar de olhar para a competitividade da indústria e a força do varejo nacional.
10: A medida provisória que isenta do imposto de importação as compras internacionais de até $50 seguiu para análise do Senado. Da Rádio Câmara de Brasília, Antônio Vital.
1: Logo em seguida, a aprovação da MP na Câmara, o Senado retomou sessão própria com a inclusão do tema na pauta de votações.
0: Economia.
2: Mauro Benevides Filho, do União do Ceará, é autor de proposta que obriga o Banco Central a enviar ao Congresso as informações solicitadas por deputados e senadores. Ele explica que a medida visa dar mais transparência à relação entre a instituição e o Poder Legislativo.
14: Restabelecer a obrigatoriedade do Banco Central prestar informações ao Congresso Nacional, tanto à Câmara quanto ao Senado, de qualquer informação que o Congresso deseje. Por exemplo, eu quero pedir informação não só do Brasil, quero pedir informação quanto é a taxa de juros lá da Suíça. O Banco Central tem isso e terá que informar para a gente poder fazer uma avaliação da atuação do Banco Central, que eu acho que o Banco Central hoje privilegia muito o sistema financeiro, com taxas de juros muito elevadas, em detrimento da iniciativa privada, das famílias, das pessoas, e nós temos, portanto, que acabar com isso.
1: Mauro Benevides Filho avalia que a fiscalização do Congresso pode ampliar a responsabilidade do Banco Central na definição da política monetária do país. Ele avalia que a taxa de juros atual representa um custo adicional de pelo menos R$300 bilhões por ano.
2: Kleber Verde, do MDB do Maranhão, apresentou o projeto que altera o sistema de consórcios para garantir novos direitos aos participantes desistentes e excluídos. O deputado propõe regras para devolução de valores, limita multas e veda a cobrança de taxa de administração após a saída do grupo.
1: Kleber Verde acrescenta que o texto prevê o envio de saldos não resgatados ao Banco Central para, segundo ele, facilitar o resgate do dinheiro. Na opinião do parlamentar, a medida busca dar mais transparência e equilíbrio à relação entre clientes e administradoras.
2: Termina agora o Jornal Câmara dos Deputados, produzido pela Rádio Câmara, com trabalhos técnicos de Everson Urani e apresentação de José Carlos Andrade e Márcio Aquiles Sardi. Uma boa noite para você.
1: Ótima noite. A Voz do Brasil está de volta amanhã. 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

0: 22h03.
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1: Maravilha, maravilha, meus amigos. Alô, você, muito boa noite. Estamos chegando aqui pela nossa FM 102,9 com mais um A Noite é Nossa. Hoje é quinta-feira, A Noite é Nossa. É claro, aqui na companhia de Marcos Vinícius, né? Tô chegando pra te fazer companhia até a meia-noite. Já vamos aí com as primeirinhas de hoje. Começamos com sucesso. Vá com Deus, Ana Castela, participação da Roberta Miranda.
2: Sucesso.

0: E fechando a primeira sequência com o ponto G, Felipe Araújo e Panda.
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2: 22:23.
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Tá na nossa, tá bom demais. A noite é nossa na companhia de Marcos Vinícius até a meia-noite. Já trazendo mais música, mais sucesso com Fred e Fabrício.

0: sertanejo.
1: É, João Neto e Frederico, participação do cantor Panda, o campeão, e também falou e disse.
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1: 22:37.
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Muito bem, você está na melhor 102,9, a nossa FM, programação do A Noite é Nossa, hoje quinta-feira, e já tem mais sucesso chegando, pra você amigo ouvinte, é Marília Mendonça, Cuida Bem.

0: último julgamento, Sammy Rico, participação de Trai a Véia, fechando mais uma sequência.
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2: 22:50
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0: Esse tá na nossa, claro, com certeza, tá bom demais. Vamos lá, vamos dando sequência na noite. É nossa, sem parar, sem perca de tempo, já trazendo mais música. É sucesso com Bruno e Marrone, é o Doce Desejo.

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2: Fechando a primeira hora da noite, é nossa com Depois do Prazer. É sucesso na voz de Guilherme Benuto.
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5: 23 horas e 2 minutos.
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E já estamos de volta com a noite é nossa. Pra você que está ligando aí o seu rádio agora, muito prazer, eu sou Marcos Vinícius e te faço companhia, né? Todas as noites na programação do A Noite é Nossa, de segunda a sexta-feira, das 22 horas à meia-noite. Abrindo a segunda hora da nossa programação desta quinta-feira com o novo Eu, é sucesso de Henrique e Juliano.

0: aí o Caso Marcado e também Malandragem com Michel Teló.
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2: 23:18.
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0: Tá na nossa, tá bom demais. E o sucesso não para na programação do A Noite é Nossa. Agora tem a Má Influência com o cantor Panda abrindo mais uma sequência.

0: Paradão, sucesso, fechando mais uma sequência na Noite é Nossa com o trio Parada Dura.
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2: 23 horas e 31 minutos.

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Seguimos com a programação da Noite é Nossa desta quinta-feira. Apresentação é de Marcos Vinícius, trazendo agora Poporri de Ícaro e Gilmar. É um bom perdedor e também será, abrindo aí mais uma sequência.

0: Azevedo, Popo Hit Sucessos, Fada e também Dou a Vida por um Beijo.
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2: 23:45
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0: Seguimos com a programação da Noite é Nossa, já na reta final, né? Desta quinta-feira. Última sequência de hoje, iniciamos aí com o Fred e Fabrício, Poporri, Entrada Franca e também Ilusão.
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2: Meia-noite.
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5: Oi, turma, chegamos no melhor som do seu rádio no seu fim de semana. Aqui é o Evandro Filho, o Conexão BR tá na área, subindo com Ana Laura Lopes e o Elevador.

falei com a sua mãe ao telefone. Eu disse, antes da gente juntar seu filho com alguém, a gente precisa ajudar ele a se curar primeiro, né? Como é que ele se destrói? E junto, destrói qualquer coisa.

0: Khaled, fechando a nossa primeira sequência de hoje. Minha carinha do fim de semana, hein?
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2: Meia-noite, 16 minutos.
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0: De volta com o programa que é Churururu no seu rádio nesse fim de semana especial. Então, olha, no Reino Unido, um touro invadiu os trilhos de uma estação bem movimentada e acabou atrasando as viagens por horas, mas virou foto de turistas por lá. Foi um sucesso, hein? Falando.

0: novo ritmo da Shania Twain, a canadense, que é uma fábrica de sucessos, uma fábrica de grandes hits.
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3: Meia-noite e 32 minutos.
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1: Muito bem, de volta no seu fim de semana sempre especial, você mandando mensagens, interagindo conosco. Fique à vontade nas nossas redes sociais aqui da rádio, hein? Agora tem Cristinas, ó.

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0: Rodrigues, Rai, aqui no Conexão BR, bem especial.
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3: Meia-noite e 46 minutos.
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0: Conexão BR de volta, bem no meio do seu rádio, para te contar que na Espanha um idoso escondeu as economias de uma vida inteira dentro do colchão. O problema é que a família doou o colchão para reciclagem sem saber que tinha dinheiro dentro. Sim, olha. Meu Deus, imagina só, hein? Diego e Vitor Hugo, vai.

0: and Kisses Must Graves aqui no Conexão BR. Olha, pra você que adora ir ao bar, bater papo com os amigos no fim de semana, na sexta-feira também. Olha, nós seguimos juntos por aqui, hein? Eu vou mais tarde, mas agora eu vou tomar um cafezinho com o Daniel aqui na rádio.
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3: Uma hora e um minuto.
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0: Muito bem, amores do rádio. Depois de tomar aquele café gostoso e sem açúcar com o Daniel aqui na rádio, né? O café sem açúcar é a moda da vez. Eu aderi a essa fase. Agora eu te conto que uma família ficou desesperada ao achar que o filhote da raça Corgi estava ferido. Na verdade, o cachorro comeu uma fruta vermelha até cansar e capotou manchado de suco no chão. Imagina só o susto. Bora de Luan Santana, vai.

Gente, Banoff, trazendo aquele doce especial aqui do nosso Conexão BR. Eu adoro Banoff, que é banana com doce de leite, hein? Agora tem Carol Dier.

0: Sando Back Dia aqui no Conexão BR. É o fim de semana, meus amores. Pra você, tá trabalhando aí? Bom plantão pra você. Tá na escala do fim de semana aí? Vai trabalhar que você possa desempenhar as suas funções da melhor forma possível.
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5: Uma hora
6: e 19 minutos.
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0: De volta com Conexão BR para te contar que um homem tentou expulsar uma aranha da garagem de casa usando um aspirador de pó. A aranha era tão grande que o aparelho travou e pegou fogo. Meu Deus, hein? Pedro, Neto e Matheus, localização. Oh.

0: Kid com Frozen aqui no Conexão BR. Já manda aquele alô pra você que tá fazendo aniversário hoje.
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3: 1:34
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0: Muito bem, hoje é aniversário do Rodrigo, que tá curtindo o Conexão BR, aniversário do Leonardo. Parabéns também pro Guilherme. Felicidades pra todo mundo. A gente canta com o Guilherme, elevador.

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Gabriel Marcolan com a dupla Mike Rodrigo Namoradeira. E tem música nova, tem a Roberta Campos com Zé Cavaleiro na Proa da Saudade.

0: A diva da música, Taylor Swift, aqui no Conexão BR. Ó, volto já trazendo aquela historinha e aqueles sucessos que você adora no clima especial do seu fim de semana.
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3: 1:50
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2: Gente, uma notícia que vem da Alemanha agora, hein? O motorista foi multado por excesso de velocidade, mas escapou da punição porque uma bomba voou exatamente na frente da câmera no momento do disparo, cobrindo o rosto dele. Olha só, hein? Hora de música, Felipe Rodrigo.
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versão da Larissa Luz, intensa aqui no Conexão BR. Curtimos ainda Felipe Rodrigo, Temporais, e o som por aqui não para. Sudário, não sei se eu tô solteiro.

0: Petras, Brutal Lies, aqui no Conexão BR, deixando mais uma sequência bem especial. E volto já já trazendo Gustavo Lima e aqueles alunos especiais.
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3: 2 horas e 4 minutos.

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1: De volta por aqui, o Felipe tá curtindo o nosso programa, o Gabriel tá por aqui também, o Gabriel que é fã do Gustavo Lima, ele pediu, a gente ouve junto, sofre meu nego.
2: Isso.

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1: E Orela, com dois carentes, participação do Enzo Ferro, hein? Olha, mais mensagens que vão chegando aqui pelas redes sociais, o Fabiano tá por aqui, a Vanessa, a Pamela, o Michel, quem mais tá por aqui? A Tatiane, valeu pela audiência de todo mundo. Agora tem João Lucas.

0: com Zara Larsson, She Darling, It's Your Game, pra fechar o Conexão BR de hoje. Valeu, gente, pelo carinho de sempre. Até a próxima. Tchau, tchau. Bom fim de semana.
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5: 2 horas e 21 minutos.

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3: 3 horas. 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
2: 3:57.
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4: 4:57.
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6: Olá, meu amigo, minha amiga, pedimos licença para chegar mais uma vez na sua casa, aí no seu trabalho, né, onde você estiver, trazendo para você, para sua família, para todos que sempre estão por aí, mais uma nova edição do programa O Homem e a Terra, serviço de comunicação do IDR Paraná, que é o Instituto de Desenvolvimento Rural do Paraná e a Par-EMA.

0: Produção e apresentação, estou eu, Amarildo Alba, conversando com você nesta sexta-feira, quando a lua passa da fase cheia para minguante, pertinho das 5 da manhã, 4 de setembro de 2026, Dia Nacional do Odontolegista e Dia Mundial do Taekwondo. E vamos lembrando mais uma vez, né, que termina agora neste próximo dia 30 de setembro, o prazo para você entregar a declaração do Imposto sobre Propriedade Territorial Rural, o ITR. O documento, né, é obrigatório para toda pessoa física ou jurídica que seja proprietária, titular do domínio útil ou possuidora de imóvel rural, né? Exceto para quem é imune ou isento. Pessoa física com imóvel rural de até 100 hectares pode declarar pelo programa ITR 2026, baixado lá do site da Receita Federal, e com área superior a 100 hectares, ou proprietário pessoa jurídica, precisa fazer a declaração online, né? Indo até o portal de serviços da Receita Federal, clicando lá na aba Imóveis, e em seguida é em Minhas Declarações do ITR, né? Então faz online essa declaração. O produtor que deixar de entregar a declaração fica com pendência perante a Receita Federal e pode ser multado, né? Ter ainda o acesso ao crédito rural limitado ou impedido de vender o imóvel. O imposto pode ser pago em até 4 parcelas, desde que cada parcela não seja inferior a R$50. Se o valor devido é inferior a R$100, o pagamento deve ser feito em uma única parcela, né? A primeira parcela e a parcela única vencem já no dia 30 deste mês de setembro. Agora a gente chama aqui a participação do extensionista Edivan José Possamay, coordenador estadual do programa Segurança Hídrica aqui do nosso Instituto IDR Paraná. Ele que tem um convite, né, para fazer para você, meu amigo, para você, minha amiga, que se preocupa, né, com a conservação do seu solo. Preocupação que neste ano deve ser maior em virtude da previsão de chegada do fenômeno El Niño, né? Que costuma trazer chuvas de intensidade um pouquinho mais forte, especialmente agora no período da primavera. Enfim, vamos ouvir o recado do Edivan.
1: Olá, Marildo. Olá a todos os amigos ouvintes do programa Homem à Terra. Nós estamos, juntamente com o sistema FAEP-SENAR, realizando eventos de capacitação, melhor falando, dias de campo, sobre solos em todo o estado do Paraná. Já foram realizados eventos em Toledo, no mês de agosto, agora início do mês a gente teve o evento dia 2 de setembro em Umuarama, e na sequência nós teremos em Cruzeiro do Oeste, dia 16 de setembro, Irati, dia 24 de setembro, e Cambarau, dia 30 de setembro. Esses eventos, que são organizados aí pela FAEP e com a parceria do IDR Paraná, eles visam discutir os principais problemas relacionados à conservação e ao manejo de solos no estado do Paraná. Especialmente, a gente tem tratado do problema da compactação de solos, de como a gente fazer um bom diagnóstico da compactação de solo para perceber que um solo está compactado e quais são as práticas necessárias para resolver esse problema de compactação, tendo em vista que a compactação diminui a infiltração de água no solo e com isso aumenta os problemas de erosão de solos. Está se discutindo também a questão do terraceamento agrícola como uma prática essencial para o manejo da enxurrada, para diminuir os problemas de erosão de solos nas áreas, a questão da rotação de culturas com diversificação de espécies, hoje muito em voga a discussão da agricultura regenerativa, da rotação de culturas, do sistema plantio direto, e também algumas outras práticas relacionadas às regiões, como integração lavoura-pecuária, uso aí das plantas de inverno para produção de forragem, a questão do consórcio milha com braquiária, entre outros. Então, são eventos que são oportunidades dos agricultores estarem acompanhando essa discussão, junto aí com pesquisadores, técnicos e também com a experiência dos produtores. Esses eventos são realizados em propriedades dos agricultores, então traz muito a experiência desses agricultores. E a gente deixa então o convite aí para os próximos eventos, e a gente vai estar divulgando, né, para que as pessoas possam participar e acompanhar essa discussão. Especialmente nesse ano, né, que a gente está tendo aí toda essa movimentação com relação ao El Niño, vai ser um ano com bastante chuvas, chuvas intensas, chuvas de alta erosividade que podem causar grandes problemas, e é importante os agricultores estarem acompanhando essa discussão técnica sobre o manejo e a conservação dos solos. Um grande abraço, Amarildo, e até a próxima.
0: Forte abraço para você também, Edivan, e até um outro dia, com certeza. Vamos atualizar você sobre a situação de mercado das principais frutas colhidas nesta época do ano aqui no nosso estado, acessando o relatório com pesquisa de preços que a SEASA divulgou nesta última quarta-feira, dia 2 de setembro. Então, vemos aqui que na SEASA de Londrina, o abacate manteiga foi vendido por R$ 60 a caixa com 20 quilos e o margarida, o abacate margarida, por R$ 35 também a caixa com 20 quilos. Laranja-pera, tamanho médio, R$ 30 a caixa com 20 quilos, valor, né, que segundo os técnicos da Secretaria da Agricultura, lá do Departamento de Economia Rural, valor que hoje não cobre os custos de produção e deixa o citricultor numa situação bastante difícil. Vemos que o limão Tahiti médio também foi vendido por R$ 75 a caixa com 23 quilos e a uva Brasil R$ 75 a caixa com 8 quilos, o que dá R$ 9,37 o quilo desta uva. Na SEASA de Curitiba, o morango, que neste período do ano tem colheitas melhores, né? Foi vendido por R$ 5,00 a bandeja com 300 gramas, o que corresponde a R$ 16,60 o quilo. A banana caturra, com mercado fraco, foi vendida ali por R$ 45,00 a caixa com 20 quilos, R$ 2,25 o quilo. E a tangerina comum, R$ 50,00 a caixa com 20 quilos, R$ 2,50 o quilo. Para você que gosta de participar das caminhadas na natureza, eu lembro que agora, neste próximo domingo, dia 6, vamos ter dois eventos acontecendo aqui no nosso estado. Temos o Circuito Ariranha, em Ariranha do Ivaí, que tem saída marcada para as 7h30 da manhã, da comunidade Barraquinha, e a caminhada Circuito Caminho das Águas, de Ivaí, que tem concentração marcada para as 6 da manhã, em frente ao pavilhão da capela da comunidade Barra Vermelha. Esta caminhada de Ivaí tem 999 vagas e a de Ariranha do Ivaí, 600 vagas. Você que ficou interessado, né, nos dois eventos aí, pode conseguir mais informação falando com o pessoal da Secretaria Municipal de Turismo desses dois municípios onde acontecem esses eventos, né, essas caminhadas, ou ir até o nosso site na internet, procurar lá pelo calendário anual das caminhadas na natureza, onde tem detalhes sobre esses circuitos que a gente citou e também sobre os demais, né, que ainda devem acontecer aqui no nosso estado até o final deste ano. Era esse o recado que a gente tinha para hoje. Vamos ficando por aqui, desejando, né, a todos vocês uma ótima sexta-feira, um excelente final de semana também para todos e até segunda, né? Até semana que vem, quando estaremos aqui mais uma vez conversando com você, trazendo para você e para todo mundo, né, mais uma nova edição do programa O Homem e a Terra. Forte abraço, fiquem com Deus e até lá.
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4: 5 horas e 7 minutos.

meu irmão, minha irmã. Graça e paz para você e toda a sua família. No Evangelho hoje, os fariseus questionam Jesus por que os seus discípulos não jejuam. Jesus compara-se ao noivo em uma festa de casamento. Estar com Jesus é motivo de profunda alegria. Não há motivo para viver acabrunhado e triste. Invoquemos a luz do Espírito Santo para que abra as nossas mentes e corações ao acolhimento da palavra do Senhor. Ó Espírito Santo, tu que habitas, tu que falas, rezas e ages em mim, abra-me à palavra, que a minha mente e o meu coração sejam o terreno bom onde a semente da palavra possa germinar, crescer e frutificar, para que a minha vida seja transformada. Amém. Hoje, 4 de setembro, a liturgia nos oferece o Evangelho de Lucas, capítulo 5, versículos 33 a 39. Então disseram a Jesus: os discípulos de João jejuam com frequência e realizam preces. Também os dos fariseus fazem o mesmo. Mas os teus comem e bebem. Mas Jesus lhes disse: acaso podeis fazer com que os convidados para o casamento jejuem enquanto o noivo está com eles? Mas virão dias quando o noivo lhes será tirado, então jejuarão naqueles dias. Ele disse uma parábola: ninguém rasga um retalho de um manto novo para colocá-lo em um manto velho, senão rasgará o novo, e o remendo do novo não combinará com o velho. Ninguém põe vinho jovem em odres antigos, senão o vinho jovem romperá os odres e se derramará, e os odres se perderão. Mas vinho jovem posto em odres novos. Além disso, ninguém que tenha bebido vinho antigo quer do jovem, pois diz: o antigo é melhor. A pregação de Jesus encanta a multidão, mas incomoda as autoridades judaicas. Depois da controvérsia do perdão dos pecados na cura do paralítico e do jantar com os pecadores, surge uma terceira sobre o jejum entre os discípulos de João Batista e dos fariseus e os discípulos de Jesus. O primeiro grupo praticava o jejum no dia do grande perdão e duas vezes por semana, na segunda e na quinta-feira. Ambos apontavam para a penitência e a remissão dos pecados. Jesus justifica o não cumprimento do jejum por seus discípulos, se utilizando primeiramente da imagem das bodas, símbolo da relação de Deus com seu povo. A vinda do Messias é sinal da festa nupcial. Não é tempo de jejum, mas de alegria. Em seguida, conclui sua exortação com duas parábolas. A nova aliança requer o rompimento das velhas estruturas do sistema legal judaico, como roupa e odres velhos. A novidade de Jesus, pano e vinho novo, é sinal de vida nova que derrotou o poder da morte. Isso não implica rejeitar o vinho antigo, símbolo da lei e dos profetas, mas sim
beber da fonte que encontra no Cristo sua plenitude. Acaso podeis fazer com que os convidados para o casamento jejuem enquanto o noivo está com eles? O Senhor nos convida a sermos praticantes da palavra. Neste momento, vamos dispor o nosso coração para a vivência de Sua palavra.

Jesus explica aos fariseus e mestres da lei que ele é o noivo esperado. Por isso, seus discípulos não jejuam, pois estão em sua companhia. Para nós, a palavra de Jesus é sempre uma novidade. Jesus nos convida a assumir a sua palavra na concretude do nosso cotidiano, a abraçar um novo estilo de vida, pois o Evangelho não pode e não deve ser misturado com atitudes que são contra Deus e a sua Igreja. Pensemos hoje em nossas ações. Elas revelam a alegria de estarmos com Jesus, o vinho novo?

Deus nosso Pai, que a vossa luz nos conduza sempre, pois cremos que somente pela vossa graça podemos encontrar caminhos novos para a vivência dos ensinamentos de Jesus, nosso vinho novo. Iluminai-nos para que vos confessemos com a nossa vida. Pelo poder do nome de Jesus, afastai de nós o egoísmo, o ódio, a vingança, a indiferença. Livrai-nos de toda mentira e conduzi-nos pelos caminhos da verdade e da luz. Louvado seja o nome do Senhor, hoje e sempre. Amém. Bíblia, Deus com a gente, a palavra que ilumina a sua vida. 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
1: Muito bem, agora 5 horas da manhã e 18 minutos. Muito bom dia, meus amigos, bom dia, minhas amigas. Estamos chegando aqui pela nossa FM, estamos iniciando o Amanhecer 102. E claro, né, já no início da programação, né, pedir desculpas aí que infelizmente a voz não está 100%, né? Mas vamos juntos ao vivo aí a partir de agora aqui na companhia de Marcos Vinícius. É muita música boa, né? Muita moda sertaneja, moda raiz, moda de viola, a boa música gaúcha. A partir de agora é aqui na programação do Amanhecer 102. Manhã de sexta-feira, 4 de setembro de 2026. E a partir de agora, né, você pode mandar seu recado, pedir aí a sua música através do nosso WhatsApp que está liberado, né, para você fazer parte da nossa programação 469-8413-4946. Maravilha, pede aí a sua música, manda seu recado até às 7 da manhã, estarei atendendo aí o seu pedido, a sua solicitação. E começamos hoje com Leandro e Leonardo, depois tem Luiz Goiano e Gercel da Viola e também Délcio Tavares.

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0: Agora 5:35, né? E tá complicado a voz, né? Tá complicado, né? Mas nós vamos seguindo, né? Com Amanhecer 102 até as 7 horas da manhã.
1: Bom dia, Vini! Um abraço do Nelson Gonçalves aqui do Alto Cachoeira, Candói. Ouvindo de todos os dias. Eu também, Vini, com a garganta velha estragada. Mas se Deus quiser, já melhoramos. Toca pro Nelson aí, se for possível, palmeirense extraviado com saudosos amendes que oferecer pra você e pra tudo que tiver nas cultas do programa. O Davi lá no Fala do Jordão, pro Vardir Gonçalves, pro Adevilson, né? Lá bem no Fala do Jordão, e pro compadre João Reis aqui na Alto Cachoeiro. Fico feliz se você tocar. Sextou, né, menino? Mas sextando na nossa, não tem problema, né? Fico obrigado se for atendido. Um belíssimo fim de semana pra você. Tudo de bom.
0: Abração aí, seu Nércio. Tudo de bom. Ótima sexta-feira pra você. Obrigadão pela companhia.
2: Opa, tudo certo?
0: Bom.
2: Viu? Podia estar rodando uma música pra nós aí, daquela da Viuvinha. Beleza? Estamos aqui tomando umas cuia aqui, escutando a nossa FM aqui. Oferecendo pra toda a companheirada aqui dos... dos herdeiros aqui, dos assentamentos aqui, que são da nossa FM, beleza? Podia estar rodando essa música aí da Viuvinha, beleza, Piazinho? Tranquilo?
0: Beleza, né? O João Matias, tá programado a Viuvinha pra você, tá bom, meu amigo? O Rosenildo aí de Saudade do Iguaçu, né? Também confirmando a audiência, Maria Cordeiro, Paulo Sacon, pede música com Amado Batista, Luiz Carlos Ferreira, também a Nilda Ribeiro, bom dia, Arilson Souza, Carmelinda de Quadros, bom dia para o Antônio, né? Em Santa Catarina, Bombinhas, confirmando aí também a sua audiência na programação do Amanhecer 102, Pedro Amaral, a comunidade da Invernadinha, Cleocir Ganso, pedindo aí o Cavalo Preto, né? Com Tonico e Tinoco, bom dia também para Maria Noemi Bueno, na comunidade do Bugre, aqui em Chopinzinho. E você também, né? Pode mandar aí a sua mensagem, seu recado, participar da nossa programação, 469-8413-4946.

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0: E estamos de volta com Amanhecer 102, 5 horas e 52 minutos. Bom dia, Maiara, de saudade do Iguaçu, né? Participando do momento de oração. Juarez Topázio em Pato Branco, Valdivino Brasil. Pessoal aí de Foz do Jordão, né? Todas as manhãs com rádio ligado, sintonizado em 102,9. Meu amigo Arnaldo, é o Arnaldo encaminhou áudio pra gente. Bom dia.
1: Bom dia, meu amigo Billy, tudo bem? Tando esse programaço aí. Daqui a pouco pé na estrada. Tempinho bom. E uma música aí com o Teodoro Sampaio, Mulher Chorona. Agradecer pra todo esse povão que tá escutando esse programaço aí, beleza, Billy? Tá na nossa. Tá bom demais.
0: Beleza, né, meu amigo Arnaldo? Ótima sexta-feira pra você, um ótimo final de semana.
2: Bom dia, Vini, tudo bem? Me coloca nas famílias santas na oração do Pai de Vida. Levanta pra nós os amarrais, o Pai de Vida. Tomando
0: chimarrão, escutando teu programa. Abração, né? Maria Orgília dos Santos, todas as manhãs, né? Participa aqui da nossa programação. O Joacir Gonçalves, São Roque do Chopin, Pato Branco, pedindo oração com o Padre Edivino. Bom dia também para o Ari de Paula, em Matelândia, confirmando audiência também no Amanhecer 102, que vai seguindo, né? Mandando também aqui um bom dia para o Ângelo Bezerra, a Sinclair, em saudade do Igor. Obrigadão, pessoal, pela audiência nesta manhã de sexta-feira. Agora 5h54, seguimos atendendo o pedido do Arnaldo com Teodoro e Sampaio.

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19: 6:10, previsão do tempo na programação do Amanhecer 102. Para hoje, sexta-feira, segundo as informações do CIMEPAR, um dia de céu parcialmente nublado com pancadas de chuva, 2 milímetros previstos para hoje, 98% é a probabilidade, com temperatura mínima de 16, máxima de 24 graus. Amanhã, sábado, dia 5, também condição de céu parcialmente nublado com pancadas de chuva, 5 milímetros previstos para amanhã, com temperatura mínima de 13, máxima de 21 graus. No domingo, dia 6 de setembro, sem previsão de chuva, condição de céu claro, temperatura mínima de 8 e a máxima fica na casa dos 17 graus.
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0: E seguimos, né, com a programação do Amanhecer 102 até às 7 da manhã. É amanhã de sexta-feira, hoje 4 de setembro de 2026.
1: Bom dia, Vili. Bom dia aos ouvintes da Rádio Chopinzinho. Avisar que já estamos aqui na feira, na Praça da Prefeitura, esperando esse povo abençoado por Deus. Uns produtos tudo orgânico. Uma coisa mais linda. É só para quem vem fazer visita aqui. Que vê os produtos bons que nós temos. É, bota a nossa família em oração, tá na nossa, tá bom demais.
0: É isso aí, grande abraço, Iracema da Silva, né? Também a todos os feirantes aí de saudade do Iguaçu. Meu amigo Buva, o Rafael Forlin, né? Está ao vivo aqui no estúdio, né, Buva? Bom dia.
2: Bom dia a todos.
0: Tudo bom?
2: Tudo certo, graças a Deus.
0: Maravilha, né?
2: Maravilha.
0: Quer mandar um abraço pra alguém aí?
2: Pode. Um abraço pra toda a galera que tá na escuta do programa aí, Vini. Tá na nossa, tá bom demais.
0: E um abraço pro Antônio Marcos também.
2: Um abraço pro Antônio Marcos também.
0: É o pacotinho de leite,
2: né? Pacotinho de leite conhecido. Daqui a pouco ele aparece aí.
0: É isso aí, né? Nosso amigo Buva, né? O Rafael Forlin tá ao vivo e a cores aqui nos estúdios da nossa FM. Já tomou meia garrafa de café aí, né, Buva? Você não é dos fracos, né, homem? Aqui o Antônio Marcos já mandou mensagem, né? Já mandou mensagem aqui. Tá gravando um áudio, né? Vamos esperar para ver o que o Antônio Marcos vai falar aqui, né? A Clarice Blank está registrando também a sua participação no Amanhecer 102. Bom dia para o Antônio Escopel. Bom dia, Geraldina de Lima. Também a sua mãe, né? A dona Terezinha. O Antônio Marcos mandou o áudio aqui, viu, Buva? Vamos conferir.
3: O que que esse homem tá assombrando aí, Vini? Bom dia, tudo certo? O que que o homem tá assombrando nessa madrugada aí? Por isso mesmo que vai chover. O homem levantou cedo hoje, homem. Viu? Faça favor de esconder o café aí, senão ele vai ter que tomar tudo o café aí, homem.
0: Ih, Antônio, viu? Já tomou meia garrafa, né, Buva?
2: Ah, que eu vou pegar mais.
0: Hein? Vai pegar mal o café?
2: Vou pegar mal um café, para. O café é bom, homem.
0: Então tá certo, né? É, o homem já tomou mais meia garrafa de café aqui, viu, Antônio? É, o homem não é dos fracos. E nós vamos seguindo com o Amanhecer 102. Agora 6 horas e 13 minutos, 6 e 13. Tem mais música, mais modão chegando em nossa programação.

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0: E seguimos com Amanhecer 102, agora 6 horas e 25 minutos. Bom dia, dona Ilse Obermaier, saudade do Iguaçu. Bom dia para o Domingos, também a Josimere, Írio Pirola, em Pato Branco, Padilha, dona Jô, pessoal aí de saudade do Iguaçu, Viviane Cardoso, é aí de Candói, né? Está dizendo que o Buva vai tomar o meu lugar aí na rádio, né? O café é só o disfarce, né, Viviane? Mas que barbaridade, né? Vou te contar, viu? O Valdivino das Bicas aí de Reserva do Iguaçu também está com seu rádio ligado e confirmando audiência em nossa programação. Nelson do Comboio, é o Nelson, mandou áudio pra gente. Bom dia.
1: Bom dia, meu grande amigo Vini, e aí o Rafael, né, o homem da buva aí, né, e todos os ouvintes, aquele grande abraço pra nós e a música comitiva da esperança. E o Buva gosta mesmo de um café aí, ó. Esse é um piabão, né? Deus abençoe todos vocês, todos os ouvintes.
0: Abração, tudo de bom aí, o Nelson do Comboio, né? Ótima sexta-feira, ótimo final de semana pra você. 6h26, 469-8413-4946, nosso WhatsApp pra você também participar, fazer parte da nossa programação.

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1: 6:30, 6:30, momento de oração com o Padre Edivino nessa manhã de sexta-feira, 4 de setembro. Gostaria de estar incluindo em oração Maiara e família de Saudade do Iguaçu, família Santos em Rio Bonito do Iguaçu, família Bezerra, Pedro Amaral, família Gonçalves do Alto Cachoeira, Candói, Joacir Gonçalves, Ângelo Vicente e Genesi da Silva, as famílias Conte e Siqueira, famílias Bócio, Casaniga e Morando, Juarez Topázio e família Vivaldino e Valdivino Brasil, família Blanque, famílias Pirola, Jurelo, Zanco e Bernardi, famílias Quadros, Lima e Almeida, as famílias Dalmazo e de Lima, Roselaine Trombim e também a família Ancilieiro. Padre Edivino, seja muito bem-vindo na programação do Amanhecer 102. Bom dia.
2: Bom dia, Marcos Vinícius, bom dia a todos os nossos ouvintes, que bom estar com vocês sempre. E na sexta-feira, rezar a novena do motorista. Eu tenho um carinho muito grande por todos os caminhoneiros, de modo especial, porque são as pessoas que são os verdadeiros heróis no nosso país, né? Passando em estradas, com obras, parando em filas, sofrendo também, muitas vezes parados, esperando as cargas. Por isso que eu escrevi essa novena do caminhoneiro, mas incluo aqui todos aqueles que têm CNH, sejam os motoristas de automóveis, ônibus, os motociclistas, e por todos os nossos ouvintes nós rezamos em nome do Pai, do Filho e do Espírito Santo. Amém. Senhor, dirijo-me a vós através de São Cristóvão, meu padroeiro, pedindo a vossa proteção para minha viagem, e também por meio do arcanjo Rafael, para que guarde minha família enquanto eu estiver na estrada. Oração da primeira semana. Senhor, pela intercessão de São Cristóvão, cujo nome significa portador de Cristo, ajudai-nos a ser o motorista cristão respeitoso de todos os sinais de trânsito e dos limites de velocidade, para preservar minha vida e a de outros colegas que compartilham desta profissão. Protegei-me ao longo das estradas para que nenhum acidente aconteça e que eu não seja vítima de assaltos ou apanhado de surpresa por problemas mecânicos. Concedei-me mão firme ao volante e um olhar atento para perceber também a beleza da criação que me rodeia. E por todos os nossos ouvintes, de modo especial pelos motoristas e dentre eles os caminhoneiros, nós rezamos. Pai nosso que estais no céu, santificado seja o vosso nome. Venha a nós o vosso reino, seja feita a vossa vontade, assim na terra como no céu. O pão nosso de cada dia nos dai hoje, perdoai-nos as nossas ofensas, assim como nós perdoamos a quem nos tem ofendido, e não nos deixeis cair em tentação, mas livrai-nos do mal. Amém. Que no dia de hoje, todos os motoristas recebam as bênçãos de Deus, todos os nossos ouvintes e também a água que temos diante de nós. Em nome do Pai, do Filho e do Espírito Santo. Amém. Um abraço, até segunda-feira. Bom fim de semana.
1: 6:34, momento de oração com o Padre Edivino, tem o oferecimento do Mercado Agropecuário Pascoaloto. 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

0: 6:42, amanhecer 102 até as 7 da manhã, na companhia, né? Na apresentação de Marcos Vinícius, Nelcinda Dalmazo tá participando da nossa programação, né, Nelcinda? Bom dia!
1: Bom dia, Piazão, como é que amanheceu aí? Tudo certo? Um abração pro povo que tá na escuta, pra vocês da rádio. E tamo aqui pesando uns grossos pra ir pra Pato Branco. Roda pra nós, canoeira do Araguai, é nós. E põe o nosso nome na oração da Dalmazo de Lima. Então, na nossa, tá bom demais.
0: Muito bem, Nelcinda. Ótima sexta-feira para você, um ótimo final de semana. Bom dia, Emerson Rogoski, Porto Barreiro. Bom dia para o Valmir Ancilheiro, também o seu Veneriano. Bom dia para o Valmir, né? Está aí tomando o seu chimarrão e ligado em 102,9. A Roselaine Trombin também está confirmando a sua audiência. Bom dia, Vilma Azul, Raval Docir, pessoal aí do Laticínio Santiago de Saudade do Iguaçu. Todas as manhãs também participam da nossa programação. Nilson Palmeirense, muito obrigado pela sua companhia, pela sua audiência e também um grande abraço para o Eliseu Zulpo. Ótima sexta-feira, Eliseu. Obrigadão pela audiência nesta manhã de sexta-feira, né? Agora 6:44, tem as Irmãs Freitas e o Canoeiro do Araguaia. Música.

0: 6 horas e 46 minutos e a Sociedade Rural de Chopinzinho e Pampa Remates convidam os pecuaristas de toda a região para leilão de gado geral dia 6 de setembro, a partir das 15 horas no Centro de Eventos em Chopinzinho. O leilão também será transmitido pelas redes sociais da Pampa Remates. É dia 6 de setembro, leilão de gado geral em Chopinzinho. Lembrando que os participantes deverão providenciar o GTA até hoje, sexta-feira, 4 de setembro. Mais informações através do WhatsApp 46 999 14 73 46. 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
7: Nossa, tá bom demais. 6:54, 6:54. Bom dia para o ex-vereador Diogo, aí na Paz em Candói. Tudo certo por aí, Diogo? Ótima sexta-feira para você. Obrigadão pela companhia. Também um bom dia para o seu Cestílio Stramari, confirmando a sua audiência na programação do Amanhecer 102, que vai chegando ao seu final, né? Desejando, claro, a você, amigo ouvinte, uma ótima sexta-feira, um ótimo e abençoado final de semana. Eu retorno amanhã, sabadão, a partir da 1 da tarde, com o Estúdio 102. Maravilha? Na sequência tem o horário eleitoral gratuito e depois, né, às 7:25 tem o Revista 102 com Marcos Ferreira. Vou deixando a última de hoje para fechar a nossa programação, é a Sementinha com Lourenço e Lorival.

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1: Agora 7:27. Bom dia! Bom dia, Chopinzinho. Bom dia, região. Estamos chegando com Revista 102 desta sexta-feira, 4 de setembro. A partir de agora, as informações das últimas 24 horas. Central Técnica do João Pedro e a apresentação até as 8:10, 8:20, né? Mais ou menos nesse tempo de política. Altera um pouquinho o horário, mas até por volta de 8:20 estaremos aqui levando muita informação para você todas as manhãs a partir das 7:25.
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1: Destaques de hoje: PRF reforça fiscalização nas rodovias federais do Paraná durante feriadão. Colisão entre carro e ambulância na rodovia entre Pato Branco e Vitorino. Veículo com alerta de furto é encontrado queimado no interior de São João. Polícia registra furto de cofre e armas de fogo do interior de Honório Serpa. Treinamento de mesários para as eleições começa na próxima semana em Chopinzinho. Vem aí a 63ª Romaria de Nossa Senhora da Salete em Rio Elias.
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19: Olá, meu caro e minha cara ouvinte, que bom que estamos juntos para este momento de reflexão, que esta palavra possa ser uma semente na sua vida e você, ouvindo a palavra, compreendendo a palavra, possa ajudar outras pessoas e também estimulá-las para que escutem nesta mesma hora. Eu queria falar hoje sobre o líder que pergunta. Fazer perguntas sempre foi muito importante. Quem pergunta, conduz. Esta velha fórmula aponta com precisão a importância de fazer boas perguntas no exercício da liderança. Um rápido experimento pode confirmar como é fácil liderar outras pessoas por meio de perguntas simples. Pergunte a um conhecido: que foi que você fez no último sábado à noite? Provavelmente ele dirigirá os olhos para cima e irá procurar no seu íntimo as imagens correspondentes à sua pergunta e em seguida ele vai responder. Em espírito, através da pergunta que você fez, você o levou de volta para o sábado à noite. Ele voltou para lá em pensamentos. Pode-se fazer a mesma coisa com o futuro, por exemplo, perguntando: o que você pensa fazer no final de semana? No dia a dia da liderança, você pode, por meio de perguntas, levar qualquer colaborador às suas próprias ideias. Você pode levá-lo a perceber relações e enxergar ligações. Mas, sobretudo, você obtém informações sobre o colaborador, sobre o que ele pensa, o que ele sente, o que ele planeja. As perguntas manifestam o interesse pela pessoa, elas são uma espécie de valorização. No plano relacional, a pergunta diz: sua opinião é importante para mim, você é importante. As perguntas são exercícios do espírito. Ao fazer uma pergunta, eu coloco em segundo plano a mim próprio e as minhas opiniões e me volto para o outro. Ele está sendo perguntado, por isso, de dentro dele saem as respostas. Abro-me e aceito alguma coisa. Ao mesmo tempo, posso observar e sentir o que a pergunta faz comigo, o que estou sentindo. Por isso, caro ouvinte, na condução da conversa, as perguntas possuem uma função fundamental. Por meio das perguntas abertas, as que começam com que, qual, como, onde, você obtém informações. Atitude interior correspondente é a de aprender, de colher, de retrair-se. As perguntas fechadas só se pode dar como resposta um sim ou não. Perguntas fechadas levam a decisões, fixam, dão por encerrado. São perguntas fechadas, por exemplo: isto está certo? Você virá? Uma boa liderança que respeite as pessoas e as tarefas evidencia-se através de uma boa cultura da pergunta. Caro ouvinte, o que você acha disso? Um forte abraço, Deus te abençoe, em nome do Pai, do Filho e do Espírito Santo. Amém.
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21: Previsão do tempo para hoje, agora 7:33. Vamos saber como vai ficar o tempo hoje. Vai ter chuva? Será? Vai firmar? Quem traz os detalhes é a Raíssa Pimentel.
22: Após alguns dias de trégua nas chuvas, o tempo volta a mudar no Paraná nesta sexta-feira. A formação e a intensificação de um sistema de baixa pressão sobre os países vizinhos favorece um aumento da instabilidade sobre o estado. As primeiras áreas de chuva devem se desenvolver já durante a manhã desta sexta-feira, inicialmente no noroeste do Paraná. Até o fim da manhã, as instabilidades avançam e atingem também outras regiões da metade oeste, com ocorrência de pancadas de chuva e trovoadas. Durante a tarde, a instabilidade aumenta em todo o Paraná, com previsão de pancadas de chuva acompanhadas de trovoadas nas diversas regiões. Essa condição persiste durante a noite, porém com períodos de melhoria intercalados com novas áreas de chuva. Mesmo com o retorno da instabilidade, ainda não há uma queda significativa das temperaturas. As máximas ficam próximas dos 30 graus no norte, enquanto nas demais regiões variam, em geral entre 22 e 27 graus. No litoral, as temperaturas ficam um pouco mais amenas. A chuva segue no sábado. Para saber mais sobre o fim de semana e o feriado de 7 de setembro, fique atento aos próximos boletins.
21: Obrigado, Raíssa Pimentel, trazendo as informações da previsão do tempo para hoje.
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21: 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Cotação agrícola para hoje: feijão carioca de 260 a 280, feijão preto de 200 a 230, milho de R$60,30 a 63, soja industrial de 137,20 a 138, trigo de 77 a 82.
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21: 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Rodovias da região, olha, ontem nós tivemos um grave acidente, uma colisão envolvendo uma van da saúde de Vitorino e um Gol, né? Onde e uma caminhonete, né? Foi ontem à tarde, a batida ocorreu no trecho entre Vitorino e Pato Branco. O condutor do Gol, placas de São Lourenço do Oeste, teve ferimentos graves em uma perna que ficou presa nas ferragens. Na van da saúde de Vitorino estavam cerca de 8 pessoas, incluindo uma criança, mas ninguém teve ferimentos. Socorristas do Corpo de Bombeiros, SAMU e equipe de resgate estiveram no local para atendimento das vítimas. Daqui a pouquinho, inclusive, nosso companheiro Abel Silveira, lá de Pato Branco, vai trazer mais informações. Ele esteve lá no local do acidente ontem, no final da tarde. Um caminhão Volvo que tracionava um container se envolveu em um sinistro de trânsito na PR-566 em Francisco Beltrão, no início da tarde de ontem. Segundo informações, o motorista seguia sentido Francisco Beltrão a Itapejara do Oeste quando, na descida antes de acesso à comunidade Seção São Miguel, saiu da pista. Socorristas do SAMU e do Corpo de Bombeiros foram acionados para prestar atendimento ao condutor. As causas do acidente não foram informadas. Um homem de 37 anos sofreu ferimentos graves após um sinistro de trânsito envolvendo uma moto e um caminhão que transportava toras de madeira. A colisão foi registrada por volta das 17h30 na BR-280, distrito de Tatetos, em Flor da Serra do Sul. Conforme imagens de câmera de monitoramento, o caminhão saiu de uma via rural e acessou a rodovia em baixa velocidade. A moto, que trafegava pela rodovia, não conseguiu reduzir a velocidade e acabou colidindo na traseira do caminhão. O condutor da moto teve ferimentos graves, foi encaminhado para o Hospital Regional de Beltrão pelo Corpo de Bombeiros de Palma Sola, né, que atendeu, foi ali na divisa dos dois estados. A equipe da saúde de Flor da Serra do Sul e o Corpo de Bombeiros de Beltrão também foram acionados para atender essa ocorrência.
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21: Agora 7h39, hora certa, 7h39. Antes de eu chamar o intervalo comercial, uma outra informação aqui: nós teremos um final de semana prolongado devido ao feriado, né, da Independência. E a polícia intensifica o trabalho nas rodovias, né? A Polícia Rodoviária Federal, por exemplo, inicia hoje a Operação Independência no Paraná. E nas rodovias federais do Paraná, né? No trecho de Cascavel, vai ter uma novidade na fiscalização da Polícia Rodoviária Federal. A instituição vai contar com drones para realizar a fiscalização por vídeo monitoramento ao longo da BR-369. As equipes policiais estarão em operação a partir das 9h, daqui a pouco, né? A tecnologia vai ser empregada prioritariamente no combate e na coibição de comportamentos de risco nas rodovias, como ultrapassagens em locais proibidos e a circulação irregular pelo acostamento, entre outras infrações de trânsito. A iniciativa visa reforçar o policiamento ostensivo, garantir a fluidez do tráfego e aumentar a segurança dos usuários da rodovia durante o período de feriado prolongado. Essa é uma novidade que a PRF, né, Polícia Rodoviária Federal, vai estar utilizando durante a fiscalização. Teremos também a operação da Polícia Rodoviária Estadual, né, nas rodovias estaduais do Paraná, a partir de hoje até próxima segunda-feira, também devido ao feriado de 7 de setembro.
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21: Agora 7h40, hora certa, 7h40. Eu vou para o intervalo comercial rapidinho. No próximo bloco eu já trago nosso companheiro Abel Silvério, lá de Pato Branco, trazendo mais informações deste acidente que aconteceu ontem à tarde entre Pato Branco e Vitorino, envolvendo uma ambulância da Secretaria de Saúde de Vitorino. Depois do intervalo.
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21: Muito bem, vamos lá, 7 horas e 44 minutos, hora certa. 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
21: Vamos em frente, 7h45 aqui no Revista 102. Olha, a Polícia Civil do Paraná, através da 19ª Subdivisão de Francisco Beltrão, prendeu em flagrante um homem na manhã de ontem no bairro Pinheirinho, Francisco Beltrão. A ação integrada foi realizada no âmbito da Operação Conex, com apoio da Polícia Militar e da Receita Estadual. A ofensiva policial visava fiscalizar estabelecimentos por reprimir a aquisição e comercialização de materiais furtados. Durante a abordagem a um ponto comercial na região, as equipes localizaram uma embalagem com porções de crack prontas para venda, balança de precisão, além de quilos de fios de cobre, fiação elétrica e ferramentas mecânicas sem comprovação de origem lícita. No momento da fiscalização, um homem, usuário de drogas, foi flagrado no local tentando trocar objetos de alumínio pela substância entorpecente. Diante dos fatos, o investigado recebeu voz de prisão por tráfico de drogas e receptação e foi encaminhado para a delegacia para as providências. A ação reforça a atuação firme e contínua da Polícia Civil e das forças de segurança da região de Beltrão na repressão ao tráfico de entorpecentes e a crimes patrimoniais conexos, reiterando, né, o compromisso com a ordem pública e a segurança da comunidade. 7h47, ainda falando de acidentes, olha, ontem à tarde nós tivemos um grave acidente que foi registrado na rodovia que liga Pato Branco a Vitorino, envolvendo um Gol e uma ambulância da Secretaria de Saúde de Vitorino. O nosso companheiro Abel Silvério, do Olho Vivo Paraná, de Pato Branco, esteve lá logo após o acidente e nos traz as informações.
2: PR-158 entre o trevo da Doval e Vitorino, aqui na descida que liga Pato Branco a Vitorino, aqui à nossa frente um Gol, condutor de São Lourenço do Oeste. Informações agora com o repórter Edson Nais, que vem passando mais detalhes, com uma pessoa mais de 45 anos, uma fratura forte na perna, populares ainda falando assim de uma situação bem delicada com relação à perna. Christian Milan de São Lourenço do Oeste, obrigado Edson, me informando. Falou com o irmão dele, já está aqui, adicionais, a gente sempre te ajuda. E mais quatro pessoas. Então, pelas informações, são cinco pessoas

0: parado nos dois sentidos. Nos dois sentidos, trânsito parado. E aqui a Polícia Rodoviária Estadual, a Polícia Corpo de Bombeiros e o SAMU que esteve aqui retirando pessoas. É o resumo desse acidente, uma colisão. Pelas informações, subiam, desciam, ultrapassagem. Aquilo que a gente sabe, a imprudência para acontecer os acidentes. Imprudência por parte de alguém acaba sempre com esses acidentes. Pelas informações, o condutor, o motorista do Gol, com a perna fratura exposta, né? Enfim, o relato é bem pesado, mas como a gente não falou com os atendentes aqui, a gente fica sempre na torcida que fica com o membro, que não precisa acontecer nada, que esteja tudo certo com a perna dele. E aqui, a ambulância, a gente não tem mais detalhes, mas a pancada forte na frente, não tenho detalhes do motorista, dos ajudantes, de quem estava na frente também, dos pacientes, mas as informações aqui, 5 pessoas conduzidas, o condutor do Gol em estado grave, morador de São Lourenço do Oeste, família já sabe, já ligaram para a esposa, o irmão já entrou em contato, inclusive, com Edson Neiser, da Serenaldo, que falava que é conhecido dele de infância.
1: Muito bem, obrigado, Abel Silvério, do Olho Vivo para a Dala de Pato Branco, trazendo mais detalhes deste acidente ocorrido ontem à tarde, envolvendo um Gol e uma ambulância da Secretaria de Saúde de Vitorino. Ainda falando de ocorrências policiais, olha, durante a Operação Mata Atlântica em Pé, a Polícia Militar Ambiental constatou desmatamento ilegal de 1,26 hectare de vegetação nativa no município do Pinhão. A área já estava sendo utilizada para pastagem e cultivo de aveia. Diante da irregularidade, os policiais lavraram auto de infração ambiental no valor de 14 mil e determinaram o embargo imediato da área atingida. O responsável pelo imóvel também foi orientado sobre as restrições de uso do local e os prazos para eventual recurso administrativo. Além das medidas administrativas, a ocorrência terá desdobramento na esfera criminal. O ofício será encaminhado à Polícia Civil, que deverá instaurar inquérito para apurar as responsabilidades pelo desmatamento e as possíveis consequências penais. A informação é da Polícia Ambiental. Em Honório Serpa, um furto qualificado. Nas últimas horas, a Polícia Militar de Honório Serpa prestou atendimento a um homem de 46 anos ontem, o qual compareceu no destacamento para relatar o furto de armamentos de sua propriedade. O solicitante informou aos policiais de Honório Serpa que se ausentou da sua casa por volta das 5 horas da manhã ontem para realizar trabalhos de ordenha e, ao retornar às 8h30, constatou que as janelas da cozinha e do quarto haviam sido violadas. Do interior da casa foi levado um cofre que continha uma espingarda calibre 12, com capacidade para 7 tiros, uma pistola Taurus PT-92, calibre 9mm, com capacidade para 17 tiros. E a equipe policial fez o boletim de ocorrência, colheu as informações preliminares no local e deu início às diligências a fim de identificar o autor do delito. O boletim de ocorrência foi encaminhado para a Polícia Civil para os procedimentos legais e cabíveis. Situação registrada no interior lá de Honório Serpa. Em São João, a Polícia Militar de São João foi acionada para atender uma ocorrência de descumprimento de medida protetiva de urgência. Solicitante relatou aos policiais que seu ex-companheiro estava em seu local de trabalho violando a ordem judicial restritiva expedida em seu favor. A equipe policial foi prontamente até o endereço citado por ela e realizou a abordagem de um homem de 34 anos. Em consulta no sistema, foi constatado a efetiva vigência de medida protetiva de urgência contra o abordado. O indivíduo, que estava em flagrante delito, recebeu voz de prisão e foi encaminhado para a delegacia de polícia. Ainda em São João, a equipe da Polícia Militar foi acionada pela Central de Operações após um cidadão relatar a localização de um veículo queimado ontem. Ao chegar no local, foi lá no interior do município de São João. Ao chegar no local, os policiais encontraram um Ford Ka vermelho, totalmente carbonizado. Em consulta no sistema operacional da polícia, foi verificado a existência de um alerta de furto do veículo, registrado no período da manhã, na delegacia de São João mesmo. A equipe policial fez o isolamento do perímetro para a preservação do local e foi acionada a Polícia Civil para os procedimentos e a perícia técnica para os demais atos nesta situação lá do interior de São João. O veículo furtado de manhã, de tarde, foi encontrado queimado lá no interior de São João. Situação registrada ontem pela polícia.
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1: Muito bem, 7 horas.

0: 53 minutos, hora certa, 7h53. Hoje é sexta-feira, dia 4 de setembro. Vamos para o intervalo rapidinho. Volto já trazendo informações da Justiça Eleitoral aqui da comarca de Chopinzinho.
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0: 7h57, estamos de volta aqui no Revista 102 desta sexta-feira. 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
0: 7h58, informações das eleições 2026, aqui na comarca de Chopinzinho, seguem os trabalhos, né, de organização. Nós temos definido agora já para semana que vem o treinamento de mesários, né, as equipes que estarão trabalhando durante o dia da eleição na comarca de Chopinzinho. Eu estive no cartório eleitoral da comarca de Chopinzinho ontem, Conversei com a Luciana Neis, como é que estão os preparativos e algumas datas importantes que as pessoas têm que prestar atenção. Vamos acompanhar a matéria.
8: Eleições 2026, está chegando a hora, está se aproximando, os prazos vão se afunilando e nós vamos trazendo informações e orientações para a população de Chopinzinho e toda a nossa região. Estamos aqui no, junto ao cartório eleitoral, né, com a Luciana Neis, para falar um pouco. Nós estamos cada vez mais próximo, né, do pleito eleitoral, e os preparativos, como é que estão, Luciana? Tudo em, os encaminhamentos, temos datas importantes daqui até o dia da eleição, né, que é importante que as pessoas estejam atentas também, né? Tudo bem?
9: Tudo bem, é verdade. Estamos há praticamente 30 dias agora da eleição e cada vez mais as atividades do cartório eleitoral vão se estreitando, sim. E nos próximos dias a gente vai focar na questão do treinamento dos mesários e colaboradores que trabalharão conosco no dia das eleições. E passado esse foco de treinamento de mesário, a gente já se volta também para a preparação das urnas para essa eleição.
8: Esse treinamento está programado para que dia?
9: Nós faremos 4 turmas presenciais de treinamento de mesários. Não é para todos os mesários que foram convocados. Nós vamos treinar apenas a presidente e primeiro mesário presencialmente, sendo que os demais mesários vão fazer o treinamento pelo app Mesários. A gente determinou essa forma, tendo em vista que nós vamos usar uma nova dinâmica este ano. O treinamento aqui em Chopinzinho será na Escola José Armin Mate. E a gente vai usar um formato de sala de aula mesmo, testando já diretamente o mesário em contato com a urna eletrônica durante o treinamento, para ficar um treinamento mais didático e mais dinâmico ao mesmo tempo.
8: Fica mais realista, né? Ali a pessoa manuseando a urna, né? Porque é importante essa familiarização, né?
9: Exato, é bastante importante, principalmente que por mais que os mesários já tenham participado de outras eleições, é a cada 2 anos que se tem esse contato com a urna eletrônica, e a cada eleição existem novidades, legislações que vêm com novas regras, e nós temos que passar todas essas orientações para os nossos mesários para eles estarem aptos a receber o nosso eleitorado no dia da eleição.
8: Qual será o dia do treinamento em Chopinzinho?
9: Nós começaremos aqui em Chopinzinho no dia 9, agora de setembro, teremos 2 turmas e no dia 10 seguiremos com treinamento em Chopinzinho. E no dia 16 de setembro nós vamos nos deslocar até Saudade do Iguaçu, que também pertence à nossa zona eleitoral, e faremos lá o treinamento dos mesários de Saudade em 2 turmas também na Escola Duque de Caxias.
8: São muitas pessoas envolvidas no trabalho no dia da eleição aqui na comarca de Chopinzinho?
9: São bastante pessoas. Nós temos ao todo na zona eleitoral 59 sessões eleitorais esse ano. São 4 mesários em cada sessão eleitoral. E além desse pessoal, nós temos também outros auxiliares, motoristas, o pessoal que trabalha nos bastidores, digamos assim, da escola. Então, ao todo, nós chegamos perto de 400 mesários convocados para trabalhar esse ano. Então, sim, é um público relevante.
8: É importante a gente destacar, né, que o treinamento presencial é para 2 funções, né, e as demais é online, né?
9: Exatamente. Todo eleitor convocado para trabalhar tanto nas sessões eleitorais como de auxiliares, nas funções externas, é obrigatório fazer o treinamento, porque é através do treinamento que ele vai ter acesso às regras vigentes para essa eleição e aos procedimentos que serão adotados. Então, sim, segundo o mesário e secretário, bem como os auxiliares, treinarão apenas pelo app, mas esse treinamento é obrigatório para eles, enquanto os presidentes de mesa e primeiros mesários daí farão o treinamento presencial também, além da hipótese de também poderem fazer pelo app.
8: A informação importante para o pessoal que vai estar trabalhando, então, no dia da eleição, né, dia 4 de outubro, né, aqui na comarca de Chopinzinho. Nós tivemos, Luciana, também o juízo eleitoral da comarca de Chopinzinho, né, da 13ª Zona Eleitoral, publicando alguns editais relacionados à questão das urnas, né?
9: Exato. No momento que encerrarmos os treinamentos dos mesários, a gente vai se voltar então para a preparação das urnas eletrônicas, e isso se dá em 2 momentos no cartório eleitoral. No primeiro dia, nós temos o que chamamos de cerimônia de gravação das mídias que serão utilizadas nas urnas eletrônicas, que é o momento que o cartório eleitoral vai inserir nas mídias que serão utilizadas nas urnas eletrônicas os dados tanto de eleitores de cada sessão eleitoral como dos candidatos atualmente que estão concorrendo para essa eleição, para todos os cargos. E essa cerimônia vai se dar no dia 23 de setembro aqui no cartório eleitoral, a partir das 9 horas da manhã. Qualquer pessoa pode acompanhar os trabalhos. E no dia seguinte, no dia 24 de setembro, nós realizamos a cerimônia de preparação das urnas, de carga e lacração das urnas eletrônicas. Aí, essas mídias que foram preparadas na véspera serão utilizadas nas urnas eletrônicas, para o que a gente chama de procedimento de carga da urna eletrônica, e serão lacradas com lacres assinados, rubricados tanto pelo juiz eleitoral quanto pelo nosso promotor eleitoral. Então, finalizado esse procedimento, a urna fica preparada para a eleição, devidamente lacrada. Não é possível mais alterar nada na urna eletrônica e ela só apenas funcionará no dia da eleição.
8: É importante também estas informações. Luciana, um outro detalhe. Para o dia da eleição, o eleitor ele poderá, por exemplo, se ele não tem a digital, por exemplo, né, como é o procedimento que foi feito aí, né, em boa parte, né, mas caso o eleitor não tenha questão da digital, ele consegue votar só com o documento?
9: Consegue votar normalmente, isso não é impedimento. Nós avaliamos essa questão, inclusive, recentemente. 2% do nosso eleitorado aqui da zona eleitoral não possui biometria cadastrada. E não é nenhum problema essa situação. Os mesários terão o treinamento justamente para lidar com todos esses tipos de situação. O que é importante para o dia da eleição? Que o eleitor compareça ao seu local de votação munido de um documento com foto, isso é obrigatório, ninguém pode ser admitido a votar sem um documento com foto, e nós recomendamos muito que o eleitor leve uma cola por escrito. Não é possível acessar a cabina de votação com o aparelho celular. Então, é muito importante levar essa cola escrita, porque são 6 cargos em votação. E é muito fácil, às vezes, o eleitor se confundir em relação à ordem de votação. Esse ano, primeiro, nós vamos votar para deputado federal, em seguida vem o voto de deputado estadual, terceiro voto é senador, o quarto voto é senador novamente, porque esse ano nós vamos estar renovando 2 vezes o Senado. E é importante destacar também, nesse sentido, que os 2 votos de senador precisam ser diferentes, para candidatos diferentes. Senão, a urna vai computar o segundo voto como nulo, se for votado no mesmo candidato. Quinto voto vai ser para governador e o último e sexto voto é para presidente da República. Então é muito importante, de preferência, o eleitor já levar os números dos seus candidatos e preferencialmente na ordem de votação. Nós receberemos nos próximos dias colas que são neutras, que são emitidas pelo TSE, que vem em branco. E nós faremos uma ampla distribuição desse material nas escolas, veremos também com alguns proprietários de empresas de Chopinzinho, de Saudade do Iguaçu, para que esse material chegue nas mãos dos eleitores. Que a nossa preocupação maior no primeiro turno de eleição é a fila. Naturalmente, os eleitores vão demorar um pouquinho a mais para votar, tendo em vista esse tanto de voto que precisa ser dado no primeiro turno. Então, são medidas que nós estamos tomando de forma a amenizar isso, que não é um problema, é natural a gente enfrentar essas filas no primeiro turno de eleição, mas a gente está vendo medidas que a gente possa amenizar essa situação no dia, para que o eleitor chegue e vote com rapidez no seu local de votação e de lá já esteja livre para seguir para os seus compromissos pessoais.
8: É uma preocupação da Justiça Eleitoral, né, justamente por esse fator, né, a quantidade de votos, e que muitas vezes a pessoa acaba anulando um ou outro voto sem querer, né, justamente por acabar se perdendo ali na hora do voto, né?
9: Exato. E é importante destacar também que nós estamos no cartório eleitoral com urnas preparadas para a simulação do voto. São com candidatos fictícios, não são os candidatos reais, mas ela retrata a realidade, a ordem que vai aparecer na urna no dia da eleição, e qualquer pessoa pode vir aqui treinar como é que vai se dar a votação. E um destaque também que vai aparecer, é bom que o eleitor preste atenção isso no dia da sua votação, a urna vai trazer um acompanhamento do cargo que está sendo votado. Ela vai trazer uma tarja bem no comecinho da tela, está votando para deputado. Ela vai marcar que o voto é para deputado e também os demais que ainda tem pela frente. É mais uma maneira do eleitor se orientar.
8: Para auxiliar, né?
9: Para auxiliar isso. E sempre é importante que o eleitor, ao digitar o número, verifique a foto que apareceu, os dados do seu candidato, para então apertar a tecla confirma. Digitou errado, não tem problema, pode corrigir, pode usar o botão laranja da urna eletrônica, ele serve para isso. E após a confirmação daí dos 6 votos, ele vai ter daí concluído sim o seu processo de votação.
8: Tá aí, né? Informações importantíssimas, né? Para o pessoal que vai trabalhar no dia do pleito eleitoral e para o eleitor também, né? Porque realmente, como a Luciana falou, esse ano, né, são 6 votos que você estará depositando na urna eletrônica ali para escolher os candidatos. Luciana, obrigado. E agora, né, nos próximos dias, a gente volta a falar, sempre tem informações importantes aí para a população. Né?
9: Ah, com certeza, nós agradecemos o espaço que a rádio dá para a Justiça Eleitoral também, para que nós consigamos levar esses dados e esse conhecimento ao nosso eleitorado local. E a Justiça Eleitoral está à disposição para tirar qualquer dúvida de qualquer eleitor.
8: Muito bem, obrigado, Luciana Neis, chefe do cartório eleitoral da 103ª Zona Eleitoral da Comarca de Chopinzinho. Eleições 2026 na nossa FM. Informação com Marcos Ferreira.
0: Aí, né, então, a Luciana Neis trazendo essas orientações para o eleitor. É importante, né, estar atento. A gente vai conversar até a eleição, como ela diz, falta cerca de 30 dias para o pleito. Exatamente 30 dias, né? Hoje, dia 4 de setembro, dia 4 de outubro, teremos a eleição. E a gente vai trazendo essas orientações, que é importante, até porque o número de votos é grande, são 6 votos que você vai depositar na urna no dia da eleição. 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
0: 8:12, intervalo comercial, volto já com mais informações.
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0: Vamos em frente, 8:15, 8:15. 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
0: 8:17, olha, gente, vem aí a 63ª Romaria Diocesana de Nossa Senhora da Salete. Confira os detalhes com Luiz Carlos Bittencourt.
17: No dia 20 de setembro acontecerá a 63ª Romaria ao Santuário Diocesano de Nossa Senhora da Salete, na comunidade do Rio Elias, município de Renascença. O tema será Reconciliados com Cristo, com Maria da Salete. A Santa Missa Solene, às 10 horas, vai ser presidida por Dom Edgar Xavier Hertel, bispo da Diocese de Palmas, Francisco Beltrão. A programação inicia na quinta-feira, 17 de setembro, seguindo até sábado, 19, com as celebrações do Tríduo. O reitor do santuário, Padre César Antônio Pogere, diz que a reconciliação é um título de Maria associado diretamente à Nossa Senhora da Salete. Destaca ainda que é ampla a programação no dia da Romaria.
18: A aparição aconteceu na França, em 1843. Chorando, ela pede conversão, oração e a reconciliação dos pecadores com Deus. Também nesta Romaria, nós vamos e sempre vamos trabalhar o tema da reconciliação. É sempre o santuário e a pessoa de Nossa Senhora e Nossa Senhora da Salete nos chama à conversão, à reconciliação. Segue a programação, sim, da Romaria que vamos ter. Domingo, dia 20 de setembro, a celebração da Santa Missa às 10 horas com o nosso bispo diocesano, presidida por ele. Às 15 horas temos a celebração da Santa Missa, antes das 15, 13h30, o terço das mães que rezam pelos filhos. Antes da Santa Missa, presidida por nosso bispo Dom Edgar, temos o Santo Terço rezado pelo movimento do Terço dos Homens. Às 6 horas da manhã temos a Santa Missa também. E assim segue esse momento de romaria, de encontro, de oração e de celebração da reconciliação. Que todos nós nos coloquemos em oração. Aqueles que puderem participar, nós vamos ter também já na quinta-feira o início do tríduo, sexta-feira. Sábado, 19, temos a missa às 15 horas. Na quinta-feira, 17, sexta-feira, 18, temos às 19 horas a celebração da Santa Missa. E no dia 20, domingo, também será oportunizado o momento da confissão, que é o momento da reconciliação pessoal com Deus, mas que tem seus alcances comunitários.
17: Ouvimos o padre César Antônio Poggiere, reitor do Santuário Diocesano de Nossa Senhora da Salete, que promove a 63ª Romaria no dia 20 de setembro na comunidade do Rio Elias, em Renascença. Luiz Carlos Bittencourt com informações da Pascon Diocesana.
0: Obrigado, Luiz Carlos Bittencourt. Informações, portanto, da Romaria tradicional, né? 63ª edição da Romaria do Rio Elias, que acontecerá no dia 20 de setembro.
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0: 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Para fechar as informações, vamos falar de esportes. Olha, o Campeonato Paranaense de Futsal Série Ouro Acel tinha jogo programado na fase ali de mata-mata com São Miguel para dias 12 e 19. Teve mudança. Ontem, a Acel já estava tentando, né, fazer a mudança do dia. E foi confirmado ontem à tarde, né? Os confrontos entre Acel, Chopinzinho e São Miguel Futsal pelo Paranaense da Série Ouro teve então as datas alteradas. Em comum acordo entre as duas equipes, os confrontos que seriam dia 12 de setembro, sábado da semana que vem, em Chopinzinho, no Dionísio de Bona, e dia 19 de setembro, lá em São Miguel do Iguaçu, mudou para o dia 20 de setembro, em Chopinzinho, domingo, às 17 horas, né? Dia 20 de setembro, no Dionísio de Bona, e no dia 26 de setembro, um sábado, lá em São Miguel, às 8 da noite. Então, alterada a data, né? A pedido da CEL, porque tem muitos eventos, inclusive no dia 12 aqui em Chopinzinho, nós teremos. A Liquida Sec, né? Que acontece naquele final de semana, tem o Canta Terra, tem um outro evento relacionado à cultura também, enfim, são muitos eventos e acaba atrapalhando, por isso a CEL sugeriu, São Miguel aceitou e teve essa mudança. Então, o jogo passa do dia 12 de setembro para o dia 20, no domingo à tarde, aqui no Dionísio de Bona, às 5 da tarde. E no dia 26 será o jogo de volta lá em São Miguel do Iguaçu. Lembrando que é mata-mata, né? Quem passar dos dois vai enfrentar o Pato Futsal nas quartas de final do Paranaense da Série Ouro. Pela Copa Sudoeste de Futsal, tivemos jogos ontem. Ontem o Capanema perdeu em casa por Pranchita 5-3. O Bom Jesus do Sul foi goleado em casa pelo Verê 6-1. Renascença venceu São João 3-2. Pato Branco goleou Barracão 6-0. Santa Isabel do Oeste goleou São Jorge 11-0. A vitória de Santa Isabel do Oeste para cima de São Jorge do Oeste. E Flor da Serra do Sul ganhou de Boa Esperança do Iguaçu 7-4. E Saudade do Iguaçu perdeu em casa para o Realeza 8-2. Nós temos jogos no feminino hoje à noite, era para amanhã, mas foi antecipado para hoje à noite. Renascença e Boa Esperança do Iguaçu no feminino hoje às 8 da noite. Amanhã, sábado, Salto do Lontra e Capanema no feminino, amanhã à noite. Enéas Marques enfrenta Chopinzinho também amanhã à noite, em Enéas Marques, às 8 da noite. Mangueirinha e Realeza se enfrentam amanhã à noite em Mangueirinha. E são estes os jogos que... Não, tem Bela Vista da Caroba e São João, também no feminino, amanhã à noite lá em Bela Vista da Caroba. E no feminino ainda, Saudade do Iguaçu enfrenta Palmas amanhã também, Saudade do Iguaçu e Palmas lá em Saudade do Iguaçu, jogo do feminino, né? Dois Vizinhos enfrentam o Ampere amanhã à noite, também jogo do feminino, às 8 da noite. E Pinhal de São Bento e Marmeleiro, jogo programado também para amanhã à noite no feminino. Rodada para amanhã, sábado, né? Só do feminino. Depois o masculino será na terça-feira da semana que vem, a sequência, né, da tabela da Copa Sudoeste de Futsal.
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0: Muito bem, agora são 8h24, 8h24. Estamos chegando ao final do Revista 102 desta sexta-feira, dia 4 de setembro. A central técnica do João Pedro Lachowski, apresentação aqui de Marcos Ferreira. Voltamos segunda-feira, feriado, né, de 7 de setembro, mas nós estaremos aqui levando as informações para vocês, os fatos do final de semana. A todos, um bom dia, um bom final de semana e até segunda-feira.
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6: Bom dia, bom dia, bom dia. 8:29, o nosso Bom Dia, Gente está no ar com o melhor da música, informação, descontração e prêmios. Bora lá, meu povo querido, vem me fazer companhia, vem participar, vem comandar aqui a nossa parte musical. Muito prazer, eu sou a Pamela Fernanda e sexta-feira você já sabe. Temos o churrascão delicioso do Mercado Super Sul, Rede Forte e Tancola aqui na 102. Escreve seu nome e sobrenome e participe. 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Por conta aqui da nossa FM, porque a nossa leva você até o show do Alexandre Pires. 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Existe um potencial em você. Eu afirmo a vocês que isto é verdade. Se um grão de trigo não for jogado na terra e não morrer, ele continuará a ser apenas um grão. Mas se morrer, dará muito trigo. João, capítulo 12, versículo 24. Imagine se Deus hoje revelasse todo o grandioso plano que ele tem para a sua vida, superando tudo o que você possa imaginar. Vendo-o muito além do que você vê agora, com uma capacidade de frutificar infinitamente maior do que uma simples semente. Entenda que, de fato, ele tem um grandioso plano para você, um chamado, uma missão destinada a cumprir o propósito para o qual você nasceu. Adão e Eva, no Jardim do Éden, desfrutavam de um relacionamento íntimo com Deus, vivenciando plenamente esse propósito divino. Contudo, o pecado obscureceu esse caminho, distanciando a humanidade dos planos originais de Deus, fazendo-nos sentir incapazes de alcançá-los. Assim como uma semente carrega em si o amargor antes de se transformar em uma fruta doce, muitos de nós nos vemos amargurados e limitados pelo pecado, distantes da essência que Deus planejou. O DNA que Deus nos concedeu vai além de nossas características físicas e habilidades. Ele abriga as promessas e os sonhos divinos para a nossa vida. Para que esse DNA espiritual se manifeste e cumpra seu propósito, é necessário um processo de renovação e transformação, uma morte do velho para que o novo possa emergir. Hoje, Deus o convida para uma jornada de descoberta e transformação, em que você é chamado a morrer para você mesmo, permitindo que a grandiosa visão de Deus em sua vida se desdobre e leve a viver em plenitude. Você tem o DNA de Deus em você, com todas as possibilidades de fazer grandes coisas. Basta você acreditar em você. Senhor, eu entrego esse dia nas tuas mãos. Vai à minha frente abrindo os caminhos que eu ainda não consigo ver. Guarda os meus passos, protege a minha casa, a minha família, o meu trabalho. Acalma o meu coração para que eu não carregue pesos que não são meus. Que as palavras que eu disser levem paz. Que as decisões que eu tomar sejam guiadas pela tua sabedoria. Afasta de mim todo mal, toda inveja e toda confusão. Coloca a luz do meu caminho, força no meu corpo e fé dentro do meu peito. Que tudo aquilo que Deus reservou para mim chegue na minha vida no tempo certo, do jeito certo e pelas mãos certas. Eu recebo esse dia com gratidão e com fé, com a certeza de que Deus já está cuidando de tudo. E eu sei que coisas extraordinárias irão acontecer na minha vida. Eu creio. Amém, amém, amém. Meu povo querido, desejo para você uma linda e abençoada sexta-feira. Bom dia, 8h32.

0: Nossa FM, 20 minutos faltando para as 9. Bom dia!
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7: Nossa FM, 8 horas e 48 minutos. 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

Tá na nossa, tá bom demais. 8h49, bom dia, bom dia, bom dia. Hoje, sexta-feira, sextou, meu povo. Estamos encerrando mais uma semana e com grande estilo. Hoje tem o show do Alexandre Pires no Esplendore Centro de Eventos. É claro que você estará no Esplendore por conta aqui da 102, porque eu tenho ingresso pra você. Então vem pra cá e participa.

Bem apaixonada para o marido Ednilson e para a filha Emily, para os sogros e para toda a família. Pessoal do Rio Novo Candói, Rosemary dos Santos. Beijo, minha querida. Tudo de bom para você. Povo maravilhoso aí do Candói. Daniel Zucconelli, da comunidade do Bugre, bom dia. Um alô para o Leandro Gosler. Também tá pedindo sucesso com Zezé de Camargo e Luciano. A gente fica sem se amar. Música na indicação do ouvinte, já que na programação aqui da nossa FM. 10 minutos faltando para as 9 horas da manhã. Mandar um grande abraço para o seu Otávio, também participando e concorrendo aqui aos nossos prêmios de hoje. Obrigada pela audiência, meu povo querido. Um alô também para Clarice Blanc, que está pedindo Sonho por Sonho com Leandro e Leonardo para recordar aqui na programação da nossa FM. Já sabe, você comanda a parte musical, é só vir para o WhatsApp 46 98413 4946. Repito para você decorar, hein?

0: Nossa FM 5 para as 9.
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8: 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Informa, indicadores econômicos.
9: Dólar comercial opera em queda, R$5,10, euro 5,93, dólar turismo R$5,30, libra R$6,90 e o peso argentino 0,003.
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0: Tá na nossa, tá bom demais. 9:02, sexta-feira maluca, detona preços do Supermercosul de Shoppingzinho. 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
2: 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Então, um abraço pro pessoal ali de Coronel Vivida, de Pato Branco, então os meninos da Cantu, provavelmente todos os outros motoristas da rede Cantu ali, sempre ligadinho na nossa FM.
1: Exatamente, né? Na verdade, vamos mandar pra toda essa classe de motoristas aí que estão sempre na rodagem aí e aguardando pra fazer a descarga dos seus caminhões aí nos estabelecimentos comerciais, mas sempre com o radinho ligado.
0: Isso aí, um grande abraço pra vocês. Bom trabalho, povo querido, que sempre curta aí dos caminhões, ouvindo aqui a programação. Ali, Vani, obrigada, bom final de semana. 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

0: na nossa, tá bom demais, 9:18. Bom dia, participação do ouvinte aqui no WhatsApp, bom dia.
1: Fala, Pamela, diga lá que eu digo alô, Júnior Curva por cá, positiva.
0: Bom dia, Júnior.
1: Roda pra nós aí, mistérios do Mato Grosso e Matias, positiva. Manda um abraço pro Dene lá na Chapeação, tão ligadinho na programação lá também. O Dene pro tio Vandão, positiva. E tá na nossa, tá bom demais.
0: Valeu, Júnior. Obrigada pela companhia, pela carona que deu. Sempre acompanha o pessoal curtindo aqui a nossa programação. Bom demais tê-los em nossa audiência. Lembrando, tem ingressos pro show do Alexandre Pires hoje no Esplendor de Centro Evento. Vai ser um show incrível. Tava agora assistindo um vídeo de uma pessoa que foi em um show dele, do show Pago Nejo Bom. Ele tem toda uma presença de palco, ele anima, ele chama a galera, então é um show pra você não ficar parado, curtir muita música boa, Pago Nejo Bom. Hoje o Alexandre Pires no Esplendor e Centro de Eventos, ingressos pra você, corre que vem participar. Tem também o churrascão delicioso do Super Sul Red Forte, é só mandar o nome e sobrenome e você já estará concorrendo. Bom dia pra dona Mailene Reinheimer, Márcio Souza, Nelson, bom dia meu amigo, Cláudio Fragoso, alô pra Josemara também participando e concorrendo. Clarice Burger, um beijo, minha querida. Tawane Pereira Espanhol, beijão pra você, o pessoal lá de Sulina. Angelina Bedim, dona Ema Centofante, bom dia. Um alô pra Mari. A Cilei Schwad também, o som aqui da nossa. Beatriz Buzata concorrendo, Bia. Leonor Kikor também, o som aqui da 102. A Roseli, a Leite, família toda, Ivete Pires de Lima, pessoal do Lagoão, Leonilda Aparecido dos Santos, obrigada pela sintonia. Bora lá de sucesso, Mato Grosso e Matias. Música.

0: Nossa FM, 9 horas e 23 minutos. 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

Nossa, FM, 9:31. Bom dia, povo maravilhoso. Hoje eu tenho o churrascão do Super Sul pra você. Tem ingressos pra você curtir o show do Alexandre Pires. Hoje no Esplendor e Centro de Eventos, um grande abraço pra Josênia Prado, Edson Moreira, também participando e concorrendo. Falou pra Tayane Berlanda. Bom dia pro Nando. Um alô pra Dirce Almeida, família toda. Bom dia pra Josênia Prado. Obrigado pela audiência. Genice Sutier, pessoal lá de Saudade do Iguaçu, Geni Salete Sutier Sareta, concorrendo a família lá do Rio Bonito, Adriane Anselmo também. Um beijo pra dona Helena Biava do Mato Branco. Bom dia pro Luiz Alexandre, tá pedindo uma do Miro Osvaldo. Vou rodar pra você. Luiz Alexandre Duarte concorrendo também. Bom dia pro José Joelmo. Um alô pra Célia também. Célia, um beijão, minha querida. Bom dia pra Patrícia Lírio. Bom dia pra Lourdes Braga Almeida. Um alô especial para Sandra da Cruz, Leodemar lá do bairro São José, em Santa Marta também. Obrigado mesmo pela companhia, pela audiência maravilhosa de cada um de vocês. Quem ainda não participou, vem para cá, participa no 46 984134946, o nosso contatinho, já manda o seu alô, pede o seu sucesso favorito aqui da nossa programação, tá bom? Então, bora lá, Como Esquecer, sucesso do Rio Negro e Solimões.

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0: Bom dia, gente. Bora lá, meu povo querido. Música boa pra você, Jorge e Matheus, aqui na nossa programação.

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0: Opa,
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0: 349, atenção, atenção, foi uma ganhadora, Angelina Bedin. 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
0: Isso aí, 9:57, hora do sorteio também dos ingressos. Atenção, 2 ingressos para o show do Alexandre Pires, tem que retirar aqui na rádio. Najib Silvério Cardoso e Daniel Zucconelli. Najib Silvério Cardoso, Daniel Zucconelli, ganhadores dos ingressos, passa aqui na rádio e retira. Queridos e queridas, eu estou indo nessa. Everaldo Cândido está chegando com muita música boa para você. Um beijo para todos que estão vindo aqui a nossa programação. Beijo especial para todos os gremistas. Tivemos um grenal lindo ontem, né? Um beijo para todos os gremistas, gente. Um grande beijo. Fiquem com Deus. Fui.

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1: Bom dia, bom dia, bom dia. Estamos chegando, turma. É o Manhã 102 que já está no ar aqui na minha, na sua, na nossa. Estamos chegando no pé do eito para fazer direito, sempre, sempre feliz e contente. Com Deus na frente, sempre e sem medo de nada. É sexta-feira, hoje, dia 4 de setembro. Bom dia para você no trabalho, para você em casa. Uma sexta-feira maravilhosa. De positividade para você. Está aí ligado sempre, curtindo a nossa programação, tá bom? Olha, eu quero você junto comigo, participando, interagindo, mandando o seu alô na programação, né? Nosso WhatsApp tá liberado, viu, turma? 46984134946. Tem ingresso aqui para o showzaço do Alexandre Pires, é logo mais. É logo mais no Esplendor e Centro de Eventos. E você é convidado nosso, convidado especial da nossa FM. Vamos se ver por lá, né? Tá bom? Nosso WhatsApp 46984134946. Manda aí, nome completo para concorrer aos ingressos aqui do Manhã 102, tá bom? Vamos lá, gente, vamos começando o nosso Manhã 102 desta sexta-feira com Country Beat, Rio Negro e Solimões.

0: Muito bem, vamos lá, 10 horas e 5 minutos, 10 e 5. 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
0: 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Bom final de semana. E nós vamos seguindo em frente aqui, né? Porque tem muita gente com a gente chegando aqui, muita gente querendo ingresso, você que ainda não ganhou, né? Para o show aí do Alexandre Pires logo mais, né, gente? É showzaço, é mais de 2 horas de show, né? É a turnê Pagonejo Bão, viu, gente? Pagonejo Bão, é. Então vamos lá, vamos se divertir, vamos curtir o Alexandre Pires aqui em Chopinzinho. E sempre lembrando, né, gente, o sorteio dos ingressos no final do programa, não esqueça, tem que acompanhar o sorteio aí, tá legal? Tá bom? Combinado?
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0: 10 e 10.
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0: Alexandre Pires. Essa é um medley do Tim Maia, né? Homenagem ao Tim Maia. Será que vai sair essa hoje, hein?
1: Eu gosto muito de você, viu?
0: Olha aí, Alexandre Pires. Ao vivaço hoje à noite no Esplendor e Centro de Eventos, turma. Se você não for, só você não vai. Tá bom? Todo mundo convidado, viu, gente? Ao vivaço hoje, Alexandre Pires.
1: Vamos saudar Tim Maia, mãozinha lá em cima.
0: Vamos lá. Gente, tá valendo aqui nosso Manhã 102 ingressos pra esse showzaço aí. Corra pro zap, manda seu nome completo pra concorrer aqui no Manhã 102. Combinado? Um abraço aqui pro Cleiton Bareta, né? Tá sempre ligado, sempre curtindo a nossa FM. Valeu, Cleiton. Obrigadão pela sintonia. Nosso bom dia também para Coronel Vivida Rosane da Silva. Confirmando a audiência aqui. Pessoal no bairro São Genaro. O Diogo. Adriane Anselmo Cardoso também está curtindo o nosso Manhã 102. Grande abraço. Boa sexta-feira, bom final de semana.
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0: 10:28.
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0: 10 horas 32 minutos, sexta-feira, maluca, Detona Preço e Supermercosul de Chopinzinho. 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

0: aí, Fred e Fabrício com Traia Véia, Poder de Mentira. 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Alô, alô, bom dia pro pessoal da SM Escavações, né? Pessoal ligado na programação, o Fernando, Miguel, Ana Cláudia, pessoal ligado. Também o pessoal dos veteranos, né? X7, A e B. Valeu, turmada. Daqui um dia, o A e B, vamos disputar uma vaga aí, né? Veja só, né? De novo. Que coisa, rapaz, aí no futsal, né? Um abração aí pra os pessoal do X7 A e B. Ligados na programação, né? Pessoal ouvindo a gente aqui, obrigado pela sintonia, manda o nome aí, pessoal, manda o nome pra gente divulgar aqui o nome de vocês que estão ligados na programação, tá bom? O Artênio tá no CVV, Coronel Vivida ligado, curtindo sempre a nossa FM, valeu Coronel Vivida, obrigado pela sintonia.
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0: Agora 10h45.
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0: 11 horas, 1 minuto. 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A Sociedade Rural de Chopinzinho e Pampa Remates convidam os pecuaristas da região para leilão de gado geral dia 6, a partir das 3 da tarde, no Centro de Eventos em Chopinzinho. O leilão será transmitido pelas redes sociais da Pampa Remates. 6 de setembro, leilão de gado geral em Chopinzinho. Os participantes deverão providenciar o GTA até o dia 4. Informações, WhatsApp 469-9914-7346, tá bom? Até hoje, então, para providenciar o GTA 469-9914-7346. Participe, faça excelentes negócios. Olha, dona Ana Pascoaleto está vendendo dobradinha, né? 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É amanhã, a partir de 11 horas da manhã. E deverão ser retiradas na sua residência, na rua Diogo Antônio Feijó, no bairro São Genaro. R$50 a porção. Reservas 469-9938-9271. 469-9938-9271. É amanhã, viu, gente? Amanhã, dobradinha, a famosa buchada, aí na dona Ana preparando neste sábado. A partir das 11 horas já pode fazer a retirada, tá legal? Entre em contato aí. E para você que tá chegando agora aqui na nossa programação, tá valendo o ingresso para o show do Alexandre Pires, logo mais à noite, no Esplendor e Centro de Eventos aqui em Chopinzinho. Tá valendo, gente. Manda seu nome completo para concorrer os ingressos aqui do Manhã 102, tá legal? Acompanhando nosso programa diretamente de Guarabuava, meu amigo Januário Proposta. Qual é a proposta, Januário?
1: Vieiro!
0: Um abraço pro meu amigo Proposta, tá aí ligado na programação em Guarapuava. Um abraço, meu amigo. Vamos que vamos aí. Vamos que vamos.
2: Como é que amanhecer hoje? Animado?
0: Ah, claro, sempre, né? Sempre com animação, né, vizinha? É isso aí. Quem tá chegando aqui, deixa eu confirmar a audiência. A Paula. A Paula tá onde? Bairro Uberlândia, Curitiba, Paula Escopel, ligada aqui na nossa FM, preparando o almoço e acompanhando, né? Valeu, minha amiga. Um abraço a Paula em Uberlândia, no bairro Uberaba. Opa, bairro Uberaba, Curitiba, né? Um abraço, obrigado pela sintonia.
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0: 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Nosso bom dia aqui para Marivone Corizola, em Saudade do Iguaçu, acompanhando o nosso Manhã 102. Meu amigo João Buzina, ai, bicho, velho. Tá sintonizado aí, né? Com a 102 cravada aí no som, né? Grande abraço, meu amigo. Tudo de bom e de belo. Bom final de semana aí pro amigo. Grande João Buzina. Também o Esquito chegando. Bom final de semana pro amigo. Obrigado pela sintonia.
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0: 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Para você de toda a região, chegando na programação Manhã 102, obrigado aí pela sintonia. Daqui a pouquinho tem sorteio de ingresso aqui para o show do Alexandre Pires, logo mais no Esplendores Centro de Eventos.
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0: Nossa FM, agora 11:28.
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2: Feijão carioca, saca 60 quilos, 280. Feijão preto, saca 60 quilos, 230. Milho, saca 60 quilos, R$63. Soja, saca 60 quilos, 139. Boi em pé, arroba 363. Suíno em pé, carne, o quilo, 4,60. Vaca em pé, arroba 315. Cotação do mercado agrícola para hoje, sexta-feira, com dados fornecidos pelo DERAL.
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0: 11:39.
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0: Muito bem, muito bem. Vamos que vamos. Amanhã 102 na minha, na sua, na nossa. Vamos que vamos, né, gente? Quem tá chegando aqui na programação, ó. Quanta honra receber o amigo aqui na programação Manhã 102.
1: Bom dia, Everaldo. Bom dia, meu grande amigo Everaldo Cândido. Tô passando aqui por Candói, indo pra Londrina, trabalho e curtindo aí Everaldo Cândido na nossa FM.
0: Maravilha.
1: Abraço, meu irmão. Grande abraço para você e para todos os ouvintes da Rádio Binzinho.
0: Grande abraço, um prazer incomensurável falar com o amigo o Anderson Souza Pereira. Isso, né? Tá aí, tá ligado, tá curtindo a nossa programação. Quanta honra, meu amigo. Como é que você tá? Tudo bem? Tudo em ordem? Deus abençoe sempre, tá bom? Grande amigo, grande parceiro, né? E tá aí, né? Tá, deve tá indo, tá passando o Candói, deve tá vindo pra Chopinzinho, né? Um abraço, amigo. Ó, atenção aí, atenção, Ana Cláudia de Camargo Zucunelli e Edson Carlos Moreira, ganhadores dos ingressos. Podem passar aqui na portaria da emissora retirar, tá bom? Ana Cláudia de Camargo Zucunelli e Edson Carlos Moreira, ganhadores dos ingressos para o show do Alexandre Pires hoje à noite no Esplendor e Centro de Eventos. Um abraço, gente. Fiquem com Deus, que é a melhor companhia e que graças a ele a vida continua.

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3: Queridos ouvintes do programa dos Avisos da Paróquia São Francisco de Assis, a nossa saudação franciscana de paz e bem. E passamos aos avisos. Segunda caminhada do Rosário. As inscrições estão abertas para aqueles que desejam.

0: Vejam participar da caminhada. Inscrições até no dia 18 de setembro na Secretaria Paroquial ou na Secretaria do Bairro Nossa Senhora Aparecida. Retiro da Renovação Carismática Católica, RCC. A RCC convida todos para um retiro a acontecer entre os dias 16, 17 e 18 de outubro, no Centro Pastoral de Chopinzinho. A nossa paróquia está vivendo um tempo especial, um tempo de graça, de história e de alegria. Está chegando a grande festa da paróquia e neste ano ela tem um brilho diferente. Vamos celebrar os 800 anos de São Francisco de Assis, esse santo que continua iluminando o mundo com sua simplicidade, sua paz, seu amor a Deus. É um momento para reunir as famílias, reencontrar amigos, fortalecer a nossa fé e renovar nossa comunidade. Cada detalhe da festa está sendo preparado com carinho para que todos se sintam acolhidos e participem com entusiasmo. Queremos convidar você e sua família e seus vizinhos para viver conosco essa celebração. Venha rezar, cantar, confraternizar, agradecer e se alegrar. Venha fazer parte dessa história que não é apenas da paróquia, mas de toda a cidade de Chopinzinho. A festa está chegando e você faz parte essencial dela. Vamos juntos celebrar os 800 anos de São Francisco de Assis e renovar a alegria de sermos comunidade viva, unida e cheia de fé. E passamos agora também a ouvir as missas que teremos neste final de semana. No dia 4, sexta-feira, 19 horas no Mato Branco e na Campina. Dia 5, no sábado, às 14h30 em São Geraldo, às 19 horas na Matriz e no bairro Cristo Rei. No dia 6, no domingo, às 8 horas na Matriz, às 9 horas na Água Amarela, às 9h30 na Barra Grande, às 10 horas em São Francisco, às 10h30 em São Luís e às 19 horas aqui na Matriz. E nós temos a visita da Relíquia de São Francisco de Assis às comunidades de Chopinzinho. Hoje, dia 4, na Estrela Gaúcha, dia 5, na Linha Aparecida.
1: Olá, paz e bem. Nesta sexta-feira, leitura do Evangelho de Jesus Cristo segundo São Lucas, capítulo 5, versículos 33 ao 39. Naquele tempo, os fariseus e os mestres da lei disseram a Jesus: os discípulos de João e também os discípulos dos fariseus jejuam com frequência e fazem orações, mas os teus discípulos comem e bebem. Jesus, porém, lhes disse: os convidados de um casamento podem fazer jejum enquanto o noivo está com eles? Mas dias virão em que o noivo será tirado do meio deles. Então, naqueles dias, eles jejuarão. Jesus contou-lhes ainda uma parábola: ninguém tira retalho de roupa nova para fazer remendo em roupa velha, senão vai rasgar a roupa nova, e o retalho novo não combinará com a roupa velha. Ninguém coloca vinho novo em odres velhos, porque, senão, o vinho novo arrebenta os odres velhos e se derrama os odres e se perdem. Vinho novo deve ser colocado em odres novos. E ninguém, depois de beber vinho velho, deseja vinho novo, porque diz: o velho é melhor. Palavra da salvação.
0: E a bênção de São Francisco, que o Senhor vos abençoe e vos guarde. Que lhe mostre a sua face e tenha misericórdia de vós. Que lhe volva seu olhar sobre vós, os dê a paz, o bem e toda a graça. Que o Senhor vos abençoe, em nome do Pai, do Filho e do Espírito Santo. Amém.
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17: 12:26.
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6: Agora 12 horas e 28 minutos. Boa tarde, amigos e amigas de Shoppingzinho e região. Hoje é sexta-feira, 4 de setembro. Estamos iniciando Rotativa 102. Apresentação, Marcos Ferreira. Para hoje, segundo o CIMEPAR, previsão de 4,5 milímetros de chuva. Temperatura mínima 16 e a máxima 24 graus. Cercho informa as manchetes. Francisco Beltrão cedia pela primeira vez no final de semana o exame da Ordem dos Advogados do Brasil. Treinamento de mesários inicia na próxima semana em Chopinzinho. Confronto entre a Acel e São Miguel pela Série Ouro tem data alterada. Ontem teve jogos da Copa Sudoeste de Futsal, segunda divisão. Final de semana tem do feminino. Um absolvido e dois condenados em júri realizado em Coronel Vivida. Acidente envolve carro e ambulância da saúde de Vitorino. Furto de cofre e armas em propriedade no interior de Honório Serpa. 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
6: Mais informações da previsão do tempo com Samuel Brown.
8: Nessa sexta-feira, a formação de um sistema de baixa pressão entre o Paraguai e o Mato Grosso do Sul favorece para que áreas de instabilidade voltem a se intensificar aqui sobre o Paraná. Desde cedo, nós temos chuvas entre o noroeste, oeste e sudoeste, e a expectativa é que, ao longo do dia, essas instabilidades se espalhem por boa parte do estado do Paraná. Na região leste, Curitiba litoral e também no norte, as precipitações ocorrem principalmente a partir da tarde de hoje. Não se descarta a ocorrência de algumas tempestades, mas de forma bem pontual. Nada parecido com o que foi o domingo e a segunda-feira dessa semana, quando nós tivemos várias tempestades aqui no estado. A temperatura fica um pouco mais elevada no norte, onde os valores máximos se aproximam da casa dos 30 graus. Amanhã, sábado, bom, o tempo vai se manter bastante instável. Além desse sistema de baixa pressão, há o avanço de uma frente fria pelo oceano, sistemas que acabam contribuindo para a formação de várias áreas de chuva aqui no estado. Fica chuvoso em vários setores, ou seja, chove em vários momentos do sábado e, inclusive, o risco de tempestades já aumenta um pouco mais em relação a hoje. Destaque para a região, para a faixa norte, noroeste e norte, também os Campos Gerais, onde essa possibilidade de tempestades é um pouco mais elevada. Na região leste, Curitiba litoral, fica bem chuvoso e com pouca variação das temperaturas. As máximas no sábado devem girar perto de 15 graus aqui na capital, e de 17, 18 no litoral, por exemplo. A partir da noite, começa a esfriar. Isso porque atrasa essa frente fria ao avanço de uma massa de ar polar. No sul, por exemplo, na noite do sábado, as temperaturas já ficam perto dos 10 graus. No domingo, ainda chove um pouco no norte do Paraná, mas com tendência de melhora em função do afastamento dessas áreas de chuva para o estado de São Paulo. Na maior parte do estado, no domingo, o destaque fica realmente por conta das temperaturas baixas. No sul, por exemplo, 5 graus, oeste e sudoeste, em torno de 7 graus, E mesmo na região metropolitana, as mínimas devem ficar perto dos 7, 8 graus no domingo pela manhã. Ao longo do domingo, fica com nebulosidade variável, mas pouca chuva. Na segunda-feira, o frio continua como destaque, temperaturas próximo dos 5 graus entre o sudoeste, centro-sul, Campos Gerais e região metropolitana de Curitiba, inclusive não se descartando ocorrência até mesmo de alguma geada de fraca intensidade. Na segunda, não esquenta também muito ao longo do dia, em virtude da presença desse ar mais frio. Na terça-feira, spoiler para o feriado aqui em Curitiba, o tempo vai se manter estável, sem chuva, e o frio mantendo-se bastante intenso aqui na capital e em boa parte do estado do Paraná.
6: Agora são 12 horas e 33 minutos. Pela primeira vez no município, Francisco Beltrão vai sediar no próximo domingo, dia 6, o exame da Ordem dos Advogados do Brasil, a OAB. A conquista atende a uma antiga reivindicação da comunidade acadêmica e representa um marco para a trajetória da subseção de Francisco Beltrão, que completa 42 anos de instalação. Os detalhes sobre a realização da prova foram apresentados durante uma coletiva da imprensa realizada ontem na sede da OAB local. Participaram do encontro a presidente da subseção de Francisco Beltrão, Raquel Nunes Bravo, o vice-presidente Pedro Leite, o coordenador de exame da OAB do município, Alife Barbiero, e o prefeito Antônio Pedron. Para a presidente da OAB de Beltrão, a realização da prova no município representa uma conquista importante para a entidade, os estudantes também e para o município e toda a região. É um momento de muita alegria, porque foi algo muito esperado e trabalhado. Era uma promessa de campanha da nossa gestão e hoje estamos concretizando esse objetivo, disse Raquel. Ao todo, 203 candidatos estão inscritos para realizar a prova em Francisco Beltrão no domingo, sem a necessidade de deslocamento para outras cidades. Estrutura e orientações aos candidatos, o coordenador do exame da OAB de Beltrão, Alife Barbiero, destacou que toda a estrutura necessária foi organizada pela OAB em conjunto com a Fundação Getúlio Vargas, responsável pela aplicação da prova. Ele ressaltou algumas orientações aos candidatos. Os inscritos devem ficar atentos aos horários. Os portões serão abertos às 11h30 e fechados às 12h30. A prova terá início às 13 horas e seguirá até às 18. Após o fechamento dos portões, não será permitida a entrada de candidatos. Também é importante ressaltar que para realizar o exame é obrigatório apresentar documento original com foto e utilizar caneta esferográfica transparente. Não será aceito fotocópia de documento, mesmo que seja autenticado, disse Alife. O prefeito de Francisco Beltrão, Antônio Pedron, também participou da coletiva e destacou a importância da realização do exame para Francisco Beltrão e para o Sudoeste. Segundo ele, o município possui forte presença regional na área do direito, com um número expressivo de cursos e formandos. É uma alegria, porque é uma reivindicação antiga da comunidade de Francisco Beltrão. Nós somos a cidade que mais tem cursos de direito no Sudoeste. Temos um grande número de formandos. Essa conquista é muito importante, disse o prefeito. Com a conquista, Francisco Beltrão passa a integrar um grupo de municípios do estado que recebem a aplicação da prova, ao lado de cidades como Cascavel, Foz do Iguaçu, Curitiba, Umuarama e Guarapuava. 12 horas e 36 minutos. Depois do intervalo comercial, o treinamento de mesários começa na próxima semana em Chopinzinho.
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6: 12:38. Eleições 2026. Na próxima semana começa o treinamento para mesários na comarca de Chopinzinho. Nós teremos dois dias designados aqui para Chopinzinho e mais um dia que será no município de Saudade do Iguaçu. Eu conversei com a Luciana Neis, chefe do cartório eleitoral da comarca, que falou sobre essas datas dos treinamentos, como será e algumas orientações importantes para os eleitores também visando as eleições do dia 4 de outubro.
10: Tudo bem, é verdade. Estamos há praticamente 30 dias agora da eleição e cada vez mais as atividades do cartório eleitoral vão se estreitando, sim. E nos próximos dias a gente vai focar na questão do treinamento dos mesários e colaboradores que trabalharão conosco no dia das eleições. E passado esse foco de treinamento de mesário, a gente já se volta também para a preparação das urnas para essa eleição.
6: Esse treinamento está programado para que dia?
10: Nós faremos 4 turmas presenciais de treinamento de mesários. Não é para todos os mesários que foram convocados. Nós vamos treinar apenas a presidente e primeiro mesário presencialmente, sendo que os demais mesários vão fazer o treinamento pelo app Mesários. A gente determinou essa forma, tendo em vista que nós vamos usar uma nova dinâmica este ano. O treinamento aqui em Chopinzinho será na Escola José Armin Mate. E a gente vai usar um formato de sala de aula mesmo, testando já diretamente o mesário em contato com a urna eletrônica durante o treinamento, para ficar um treinamento mais didático e mais dinâmico ao mesmo tempo.
6: Fica mais realista, né? Ali a pessoa manuseando a urna, né? Porque é importante essa familiarização, né?
10: Exato, é bastante importante, principalmente que por mais que os mesários já tenham participado de outras eleições, é a cada 2 anos que se tem esse contato com a urna eletrônica e a cada eleição existem novidades, legislações que vêm com novas regras e nós temos que passar todas essas orientações para os nossos mesários para eles estarem aptos a receber o nosso eleitorado no dia da eleição.
6: Qual será o dia do treinamento em Chopinzinho?
10: Nós começaremos aqui em Chopinzinho no dia 9, agora de setembro, teremos 2 turmas e no dia 10 seguiremos com o treinamento em Chopinzinho. E no dia 16 de setembro nós vamos nos deslocar até Saudade do Iguaçu, que também pertence à nossa zona eleitoral, e faremos lá o treinamento dos mesários de Saudade em 2 turmas também na Escola Duque de Caxias.
6: São muitas pessoas envolvidas no trabalho no dia da eleição aqui na comarca de Chopinzinho?
10: São bastante pessoas. Nós temos ao todo na zona eleitoral 59 sessões eleitorais esse ano. São 4 mesários em cada sessão eleitoral. E além desse pessoal, nós temos também outros auxiliares, motoristas, o pessoal que trabalha nos bastidores, digamos assim, da escola. Então, ao todo, nós chegamos perto de 400 mesários convocados para trabalhar esse ano. Então, sim, é um público relevante.
4: É importante a gente destacar, né, que o treinamento presencial é para duas funções, né, e as demais é online, né?
10: Exatamente. Todo eleitor convocado para trabalhar tanto nas sessões eleitorais como de auxiliares nas funções externas é obrigatório fazer o treinamento, porque é através do treinamento que ele vai ter acesso às regras vigentes para essa eleição e aos procedimentos que serão adotados. Então, sim, segundo o mesário e secretário, bem como os auxiliares, treinarão apenas pelo app, mas esse treinamento é obrigatório para eles, enquanto os presidentes de mesa e primeiros mesários daí farão o treinamento presencial também, além da hipótese de também poderem fazer pelo app.
4: A informação importante para o pessoal que vai estar trabalhando, então, no dia da eleição, né, dia 4 de outubro, né, aqui na comarca de Chopinzinho. Nós tivemos, Luciana, também o juízo eleitoral da comarca de Chopinzinho, né, da 13ª Zona Eleitoral, publicando alguns editais relacionados à questão das urnas, né?
10: Exato. No momento que encerrarmos os treinamentos dos mesários, a gente vai se voltar então para a preparação das urnas eletrônicas, e isso se dá em dois momentos no cartório eleitoral. No primeiro dia, nós temos o que chamamos de cerimônia de gravação das mídias que serão utilizadas nas urnas eletrônicas, que é o momento que o cartório eleitoral vai inserir nas mídias que serão utilizadas nas urnas eletrônicas os dados, tanto de eleitores de cada sessão eleitoral, como dos candidatos atualmente que estão concorrendo para essa eleição, para todos os cargos. E essa cerimônia vai se dar no dia 23 de setembro, aqui no cartório eleitoral, a partir das 9 horas da manhã. Qualquer pessoa pode acompanhar os trabalhos. E no dia seguinte, no dia 24 de setembro, nós realizamos a cerimônia de preparação das urnas, de carga e lacração das urnas eletrônicas. Aí, essas mídias que foram preparadas na véspera serão utilizadas nas urnas eletrônicas, para o que a gente chama de procedimento de carga da urna eletrônica, e serão lacradas com lacres assinados, rubricados tanto pelo juiz eleitoral quanto pelo nosso promotor eleitoral. Então, finalizado esse procedimento, a urna fica preparada para a eleição, devidamente lacrada. Não é possível mais alterar nada na urna eletrônica e ela só apenas funcionará no dia da eleição.
4: É importante também estas informações. Luciana, um outro detalhe. Para o dia da eleição, o eleitor ele poderá, por exemplo, se ele não tem a digital, por exemplo, uhum, né, como é o procedimento que foi feito aí, né, em boa parte, né, mas caso o eleitor não tenha questão da digital, ele consegue votar só com o documento?
10: Consegue votar normalmente, isso não é impedimento. Nós avaliamos essa questão, inclusive, recentemente. 2% do nosso eleitorado aqui da zona eleitoral não possui biometria cadastrada. E não é nenhum problema essa situação. Os mesários terão o treinamento justamente para lidar com todos esses tipos de situação. O que é importante para o dia da eleição? Que o eleitor compareça ao seu local de votação munido de um documento com foto, isso é obrigatório, ninguém pode ser admitido a votar sem um documento com foto, e nós recomendamos muito que o eleitor leve uma cola por escrito. Não é possível acessar a cabina de votação com o aparelho celular. Então, é muito importante levar essa cola escrita, porque são 6 cargos em votação. E é muito fácil, às vezes, o eleitor se confundir em relação à ordem de votação. Esse ano, primeiro, nós vamos votar para deputado federal, em seguida vem o voto de deputado estadual, terceiro voto é senador, o quarto voto é senador novamente, porque esse ano nós vamos estar renovando duas vezes o Senado. Uhum. E é importante destacar também, nesse sentido, que os dois votos de senador precisam ser diferentes, para candidatos diferentes. Senão, a urna vai computar o segundo voto como nulo, se for votado no mesmo candidato. O quinto voto vai ser para governador e o último e sexto voto é para presidente da República. Então é muito importante, de preferência, o eleitor já levar os números dos seus candidatos e preferencialmente na ordem de votação. nós receberemos nos próximos dias colas que são neutras, que são emitidas pelo TSE, que vem em branco, e nós faremos uma ampla distribuição desse material nas escolas. Veremos também com alguns proprietários de empresas de Chopinzinho, de Saudade do Iguaçu, para que esse material chegue nas mãos dos eleitores. Que a nossa preocupação maior no primeiro turno de eleição é a fila. Naturalmente, os eleitores vão demorar um pouquinho a mais para votar, tendo em vista esse tanto de voto que precisa ser dado no primeiro turno. Então, são medidas que nós estamos tomando de forma a amenizar isso, que não é um problema, é natural a gente enfrentar essas filas no primeiro turno de eleição, mas a gente está vendo medidas que a gente possa amenizar essa situação no dia, para que o eleitor chegue e vote com rapidez no seu local de votação e de lá já esteja livre para seguir para os seus compromissos pessoais.
4: É uma preocupação da Justiça Eleitoral, né, justamente por esse fator, né, a quantidade de votos, e que muitas vezes a pessoa acaba anulando um ou outro voto sem querer, né, justamente por acabar se perdendo ali na hora do voto, né?
10: Exato. E é importante destacar também que nós estamos no cartório eleitoral com urnas preparadas para simulação do voto. São com candidatos fictícios, não são os candidatos reais, mas ela retrata a realidade, a ordem que vai aparecer na urna no dia da eleição, e qualquer pessoa pode vir aqui treinar como é que vai se dar a votação. E um destaque também que vai aparecer, é bom que o eleitor preste atenção isso no dia da sua votação, a urna vai trazer um acompanhamento do cargo que está sendo votado. Ela vai trazer uma tarja bem no comecinho da tela, está votando para deputado. Ela vai marcar que o voto é para deputado e também os demais que ainda tem pela frente. É mais uma maneira do eleitor se orientar.
4: Para auxiliar, né?
10: Para auxiliar isso. E sempre é importante que o eleitor, ao digitar o número, verifique a foto que apareceu, os dados do seu candidato, para então apertar a tecla confirma. Digitou errado, não tem problema, pode corrigir, pode usar o botão laranja da urna eletrônica, ele serve para isso. E após a confirmação daí dos 6 votos, ele vai ter daí concluído sim o seu processo de votação.
4: Tá aí, né? Informações importantíssimas, né, para o pessoal que vai trabalhar no dia do pleito eleitoral e para o eleitor também, né? Porque realmente, como a Luciana falou, esse ano, né, são 6 votos que você estará depositando na urna eletrônica ali para escolher os candidatos. Luciana, obrigado. E agora, né, nos próximos dias, a gente volta a falar, sempre tem informações importantes aí para a população. Né?
10: Ah, com certeza, nós agradecemos o espaço que a rádio dá para a Justiça Eleitoral também, para que nós consigamos levar esses dados e esse conhecimento ao nosso eleitorado local. E a Justiça Eleitoral está à disposição para tirar qualquer dúvida de qualquer eleitor.
6: 12:48. Depois do intervalo, destaque para o esporte.
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1: Feijão carioca, saca de 60 quilos, de 260 a 280. 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

Agora 12 horas e 54 minutos, informações esportivas. Estamos falando da Acel Shoppingzinho. Olha, Acel que tem jogo marcado aí com o São Miguel Futsal, valendo vaga das quartas de final pela Série Ouro. E teve alteração na data dos confrontos, né? Jogo de ida e volta, mata-mata, né? A princípio, os jogos estavam marcados para os dias 12 de setembro, no Dionísio de Bona, aqui em Shoppingzinho, sábado, fora amanhã no outro sábado, né? E dia 19, lá em São Miguel do Iguaçu. Porém, a diretoria da Acel negociou com a federação e com o São Miguel a alteração da data, né? Porque dia 12 nós temos muitos eventos aqui em Shoppingzinho, ficava até ruim, né? Porque tem o Canta-Terra, tem a Liquida Sec, tem o evento lá do departamento de turismo, né? Enfim, fica difícil, né? Para realizar o jogo também. E a diretoria da Acel conversou com a diretoria do São Miguel, chegaram a um consenso para mudar a data desse confronto. Então, do dia 12 aqui em Shoppingzinho, o jogo passou pro dia

0: 20 de setembro, domingo, né? Num domingo, dia 20 de setembro, às 5 da tarde, no Dionísio de Bona. E lá em São Miguel do Iguaçu, dia 26 de setembro, um sábado, às 8 da noite, né? Então, dia 20 em Chopinzinho e 26 lá em São Miguel, os confrontos das duas equipes, né? Quem passar da Cel e São Miguel vai enfrentar o Pato Futsal na próxima fase do Paranaense da Série Ouro. Campeonato Municipal de Futsal, não tem jogos no final de semana, só segunda-feira, feriado, né? Segunda-feira, feriado, 7 de setembro, tem 4 jogos no Dionísio de Bona. Segunda às 15h30, Santa Inês contra Menino Deus, segunda divisão. 16h30, Sporting Futsal contra Fúria, FC, segunda divisão. 17h30, Enferrujados Futebol Clube contra Galácticos do Chope Futsal, no Master. E 18h30, X7 Veteranos B contra X7 Veteranos A, também do Master. Os jogos, então, segunda-feira, dia 7. Pela Copa Sudoeste de Futsal, ontem teve jogos, ontem, né? Tivemos aí da segunda divisão da competição e os resultados foram os seguintes, né? Ontem o Capanema perdeu em casa por Pranchita 5-3, Bom Jesus do Sul perdeu em casa pro Verê 6-1, Renascença venceu São João 3-2, Pato Branco goleou Barracão 6-0, Santa Isabel do Oeste aplicou a maior goleada até agora da competição diante do São Jorge do Oeste, né? Santa Isabel venceu por 11-0. Flor da Serra do Sul venceu Boa Esperança do Iguaçu por 7-4 e Saudade do Iguaçu perdeu em casa 8-2 para Realeza. Jogos de ontem, né? Da segunda divisão da Copa Sudoeste de Futsal. Final de semana teremos jogos só do feminino, Copa Sudoeste Feminino. Um jogo hoje à noite, Renascença e Boa Esperança do Iguaçu se enfrentam hoje. E amanhã também todos os jogos do feminino, Salto do Lontra contra Capanema, Enéas Marques enfrenta Chopinzinho amanhã às 8 da noite em Enéas Marques, Mangueirinha e Realeza também amanhã à noite, Bela Vista da Caroba e São João, Saudade do Iguaçu e Palmas, Dois Vizinhos e Ampere e Pinhal de São Bento e Marmeleiro. Os jogos de amanhã à noite, todas às 8 horas, da Copa Sudoeste de Futsal Feminino, amanhã. Na modalidade masculina, só terça-feira da semana que vem teremos a próxima rodada, né? Então, esse final de semana só no feminino. A competição segue da Copa Sudoeste de Futsal. Falando para a Série Ouro, não tem jogos nesse final de semana. A Série Prata, Paranaense de Futsal, Série Prata, tem rodada. Hoje tem Medianeira e Prudentópolis, né? Medianeira e Prude Futsal. Hoje à noite, lá em Medianeira. Amanhã, Aema Mariópolis e teremos Aema Mariópolis e o MEC Futsal de Mangueirinha, né? Se enfrentam amanhã. Também amanhã tem a Apucarana e a PAF Paranaguá, o Cândido de Abreu enfrenta o São Joséense amanhã, Coronel Futsal e Ibiporã amanhã à noite no Barro Preto, 8 horas, Clevelândia e Palotina também jogam amanhã às 8 horas, Fazenda Futsal e a BL de Campo Mourão, em Fazenda Rio Grande, né? Chavantes de Planalto recebe em casa o Capanema, clássico, né? Aqui da região, Chavantes de Planalto e Capanema se enfrentam também amanhã às 8 da noite pela Série Prata, que tem o Cândido de Abreu na liderança, 55 pontos, segundo Coronel, 54, terceiro a CAF, né? O Capanema, 53, quarto o MEC, 52, quinto Chavantes de Planalto, 50 e sexto Clevelândia, 46. Os seis primeiros quase pra tirando o líder, né? O Cândido de Abreu, o segundo, terceiro, quarto, quinto e sexto, todas as equipes aqui do Sudoeste do Paraná, também na parte de cima na tabela da Série Prata. Copa do Brasil não deu pro Inter ontem, Grêmio 3-1, tava 3-0 no finalzinho, o Inter descontou e o jogo terminou 3-1 na arena lotada, maior público da arena do Grêmio, mais de 55 mil torcedores presentes, 3-1 vitória do Grêmio, dois gols do Carlos Vinícius e um do croata lá, né? Que joga com a número 10 do Grêmio. Fazendo 3-0, depois o Inter descontou, o jogo terminou 3-1, vitória do Grêmio, classificado para semifinal da Copa do Brasil. Definidos os confrontos, né, das semifinais. O Grêmio vai enfrentar o Atlético Mineiro e o Vasco vai enfrentar o Palmeiras. Os dois jogos, os dois confrontos das semifinais não tá definido. A semana que vem, provavelmente, ou mais pra frente, porque os confrontos das semifinais é só em novembro agora, né? Vai dar uma pausa aí na Copa do Brasil. Só em novembro teremos os jogos das semifinais. Não está definido ainda os mandos de campo, né? Quem joga a primeira em casa e a segunda fora, mas os confrontos apenas, né? Grêmio e Atlético Mineiro e Vasco e Palmeiras, os dois jogos das semifinais da Copa do Brasil de futebol. Brasileirão, rodada no final de semana. 26ª rodada do Brasileirão, Bragantino enfrenta o Bahia amanhã às 16h, o São Paulo e Atlético Mineiro amanhã às 18h30, Fluminense e Vasco da Gama amanhã à noite 21h, Coritiba e Mirassol no Couto Pereira domingo às 11h, Cruzeiro e Atlético Paranaense domingo às 16h no Mineirão, também domingo às 16h tem Internacional e Santos do Beira-Rio, o Remo enfrenta o Flamengo domingo 16h no Mangueirão, Botafogo e Palmeiras domingo 18h30 no Engenhão, Corinthians e Chapecoense domingo 19h30 na Arena do Corinthians, e Vitória e Grêmio se enfrentam segunda-feira às 20h. Essa é a rodada aí para esse final de semana do Campeonato Brasileiro de Futebol. 13h03.
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0: Para fechar as informações do esporte, hoje começa o confronto da Liga Silver, que vai definir o adversário da Acel Chopinzinho na próxima fase. A Acel ficou em terceiro, pula uma fase. E hoje à noite, às 19h30, teremos Sport Recife e Camaquã. O primeiro jogo do confronto entre as duas equipes, lá no Recife, depois tem o jogo de volta. Hoje à noite, 19h30, lá no Recife. Quem passar das duas equipes vai enfrentar a Acel Chopinzinho na próxima fase. Domingo próximo, às 18h, tem Joaçaba e Apodi também no primeiro confronto das duas equipes. Depois, segunda-feira, dia 7, às 18h15, Lages e Dracena. E terça-feira, dia 8, 19h, Concórdia e São Lourenço. Jogos de ida, dessa que é as oitavas de final da Liga Silver, né? Então, torcedores da Acel de olho hoje nesse confronto aí, primeira partida entre Sport e Recife Camaquã, né? No jogo de ida lá no Recife, depois tem no Rio Grande do Sul jogo de volta e quem passar enfrenta a Acel Chopinzinho.
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Informações policiais, agora 13:07. Informações da área de segurança pública nas últimas 24 horas na região. Além do Coronel Viveda, júri que teve duração de quase 15 horas. Três homens foram julgados no Fórum da Comarca de Coronel Viveda ontem, acusados de participação em um homicídio que ocorreu em 2022. Sentaram-se no banco dos réus os irmãos Daniel de Moura Siqueira, 44 anos, e Diego de Moura Siqueira, 31 anos, e ainda Cleberson Luiz dos Santos. O trio era acusado de participação no assassinato de Maicon Douglas Duarte dos Santos, que tinha 23 anos de idade quando os fatos aconteceram. Na tarde do dia 19 de junho de 2022, um domingo, no bairro Imaribo, quando a vítima foi perseguida, atacada e morta com diversos golpes de faca e facão. Diego, e as imagens captadas mostraram que ele, apesar de também ter ido atrás de Maicon, não participou das agressões fatais, acabou sendo absolvido. Cleberson, pai de um dos principais agressores, mas que era menor de idade quando os fatos aconteceram, e já respondeu pelo crime de acordo com o Estatuto do Menor, foi condenado a 7 meses e 24 dias de prisão. Cleberson foi quem, com seu carro, atropelou Maicon enquanto ele tentava fugir dos seus algozes. Entenderam todos que esse ato de Cleberson atrasou a fuga de Maicon e possibilitou que o grupo que o perseguia o alcançasse. Cleberson foi condenado por lesão corporal grave e corrupção de menor. Já Daniel foi condenado a 14 anos e 9 meses de prisão. Ele foi condenado por homicídio qualificado, privilegiado e corrupção de menor. O Conselho de Sentença entendeu que ele foi um dos autores dos golpes que culminaram com a morte de Maicon. Daniel saiu do fórum preso. Atuou na acusação o promotor público Eduardo de Toledo. Na defesa dos réus trabalharam os advogados Júnior Scapinello e Rafael dos Santos. O juiz Carlos Eduardo de Oliveira Mendes presidiu a sessão. Esse júri ontem lá em Coronel Viveda. Olha, final de semana prolongado, né? Com feriado da próxima segunda-feira. E a Polícia Rodoviária Federal vai reforçar o policiamento e a fiscalização nas rodovias federais do Paraná durante a Operação Independência, a partir de hoje até segunda-feira, dia 7. A ação busca aumentar a segurança viária e prevenir acidentes diante da previsão de aumento do fluxo de veículos durante o feriado. Entre as principais ações estão a fiscalização de ultrapassagens indevidas, excesso de velocidade e condução sob efeito de álcool. As equipes também vão verificar o uso do cinto de segurança para todos os ocupantes e transporte adequado de crianças e o uso de celular ao volante. O policiamento será reforçado principalmente nos trechos com histórico de acidentes graves, perímetros urbanos e locais de maior movimentação. E nesse período de fiscalização e do final de semana em Cascavel vai ter uma novidade da PRF, né? Polícia Rodoviária Federal, que começa com essa fiscalização hoje e lá no trecho de Cascavel, a PRF vai contar com drones para fazer a fiscalização por vídeo monitoramento na BR-369. As equipes policiais estarão em operação de hoje até segunda-feira. A tecnologia do drone será empregada prioritariamente no combate e na coibição de comportamentos de risco na rodovia, como ultrapassagens em locais proibidos e circulação irregular pelo acostamento, entre outras infrações. A iniciativa visa reforçar o policiamento ostensivo, garantir a fluidez do tráfego e aumentar a segurança dos usuários da rodovia durante o período do feriado prolongado. 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

0: As rodovias da região, olha, uma grave colisão de trânsito envolvendo uma van da Secretaria de Saúde de Vitorino e um Gol ontem à tarde na PR-158. A batida, né, colisão, ocorreu do trecho entre Pato Branco e Vitorino. O condutor do Gol, com placas de São Lourenço do Oeste, teve ferimentos graves em uma das pernas que ficou presa às ferragens. Na van da Secretaria de Saúde de Vitorino estavam cerca de 8 pessoas, incluindo uma criança. Graças a Deus, ninguém teve ferimentos graves. Socorristas do Corpo de Bombeiros e SAMU, além de equipes de resgate da IPR Iguaçu, estiveram no local para prestar atendimento a esse acidente. Falando em acidentes na região, olha, um caminhão Volvo que tracionava um container se envolveu num sinistro de trânsito na PR-566 Francisco Beltrão ontem, no início da noite, né? De acordo com informações, o motorista seguia sentido Beltrão a Itapejara do Oeste quando, na descida, antes do acesso para a comunidade da Seção São Miguel, o caminhão saiu da pista. Socorristas do SAMU e Corpo de Bombeiros foram acionados para prestar atendimento ao condutor. As causas do acidente não foram informadas. Um homem de 37 anos teve ferimentos graves após um sinistro de trânsito envolvendo uma moto e um caminhão que transportava toras de madeira. A colisão foi ontem, por volta de 17h30, na BR-280, distrito de Tatetos, em Flor da Serra do Sul. Conforme imagens de uma câmera de monitoramento, o caminhão saiu de uma via rural e acessou a rodovia em baixa velocidade. A moto que trafegava pela rodovia, o condutor não conseguiu diminuir a velocidade e acabou batendo na traseira do caminhão. O condutor teve ferimentos graves e foi encaminhado para o Hospital Regional em Francisco Beltrão, onde está internado. A Polícia Civil, através da 19ª STP de Beltrão, prendeu em flagrante um homem na manhã de ontem no bairro Pinheirinho. A ação integrada foi realizada no âmbito da Operação Conex, com apoio da Polícia Militar e da Receita Estadual. A ofensiva visava fiscalizar estabelecimentos para reprimir a aquisição e comercialização de materiais furtados. Durante a abordagem a um ponto comercial na região, as equipes localizaram uma embalagem com porções de crack prontas para venda, balança de precisão, além de quilos de fios de cobre, fiação elétrica e ferramentas mecânicas sem comprovação de origem lícita. No momento da fiscalização, um homem, usuário de drogas, foi flagrado no local tentando trocar objetos de alumínio pela substância entorpecente. Diante dos fatos, o investigado recebeu voz de prisão por tráfico de drogas e receptação e foi encaminhado para a unidade policial lá em Francisco Beltrão. Agora são 13h14. Em Honório Serpa, furto de cofre de arma de fogo. A Polícia Militar de Honório Serpa prestou atendimento a um homem de 46 anos de idade que compareceu no destacamento da Polícia Militar relatando o furto de armamento em sua propriedade rural. Ele relatou que se ausentou da sua propriedade, né, da casa, né, por volta das 5 da manhã para fazer o trabalho de ordenha e voltou por volta das 8h30 da manhã. Quando chegou na casa, ele constatou que a janela da cozinha e uma janela do quarto estava violada, tinha sido arrombada. De dentro da casa foi levado um cofre que tinha uma espingarda calibre 12, com capacidade para 7 tiros, uma pistola calibre 9 milímetros, capacidade para 17 tiros, onde a polícia fez o boletim de ocorrência, colheu as informações preliminares do local e deu início às diligências a fim de identificar a autoria do delito. O boletim de ocorrência foi repassado para a Polícia Civil para dar sequência no trabalho de investigação. Em São João, ontem, a Polícia Militar de São João foi acionada pela Central de Operações para atender uma ocorrência de descumprimento de medida protetiva de urgência. A solicitante disse para os policiais que o seu ex-companheiro estava em seu local de trabalho violando a ordem judicial restritiva expedida em seu favor. A polícia foi até o local indicado e fez abordagem a um homem de 34 anos, onde em consulta no sistema operacional da polícia foi constatado que havia realmente uma medida protetiva de urgência contra ele. O indivíduo, que estava em flagrante delito, recebeu voz de prisão e foi encaminhado para a delegacia lá em São João para os procedimentos cabíveis. Também em São João, ontem, a Polícia Militar foi acionada pela Central de Operações após um cidadão relatar a localização de um veículo queimado lá no interior de São João. No local, os policiais encontraram um Ford Ka vermelho totalmente carbonizado. Em consulta no sistema operacional, foi verificado a existência, né, pela equipe policial, foi verificado que havia o registro, né, de furto que tinha ocorrido na manhã de ontem, né? Foi furtado de manhã lá em São João mesmo e de tarde foi encontrado o carro carbonizado no interior. A polícia fez o isolamento do perímetro. aonde foi acionada a Polícia Civil e a perícia técnica, né, para os procedimentos cabíveis. Situação também lá no município de São João. 13:16, vamos para o intervalo comercial, rapidinho, volto já, tem mais ocorrências aqui da nossa região.
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5: Policial. 13 horas e 18 minutos e meio. E seguimos com as informações do setor policial das últimas horas. Olha, no município de São João, o município de. No município de Vitorino, bairro São João, né? Lá no município de Vitorino, no caso de tráfico de drogas, ontem à noite, 22 horas, a Polícia Militar, através do 3º BPM, numa ação conjunta com a Polícia Civil de Santa Catarina, realizaram uma operação de combate ao tráfico de drogas em Vitorino. A ação teve início após o recebimento de informações relacionadas ao tráfico de drogas e a possível comercialização de entorpecentes naquela região. Durante o monitoramento, as equipes identificaram movimentações compatíveis com a atividade de tráfico, inclusive a entrega de uma quantidade de drogas nas proximidades de uma área de mata. Durante a intervenção da polícia, dois indivíduos foram presos. Com eles e nas proximidades do local foram apreendidas porções de crack totalizando quase 28 gramas e meio da droga, além de R$880 em dinheiro e outros objetos relacionados à ocorrência. Também foram abordados dois indivíduos que chegaram ao local em um veículo, sendo constatada por meio de diligências realizadas possível participação e entrega de entorpecente. Durante a operação, um usuário de crack também foi encaminhado ao cartório da Polícia Militar, onde foi realizado o procedimento cabível com assinatura de um termo circunstanciado, sendo posteriormente liberado. Operação, né, no combate ao tráfico de drogas lá no município de Vitorino, ontem à noite, né? 13 horas e 20 minutos, em Saudade do Iguaçu, ontem à noite, 20 horas, a Polícia Militar foi acionada após solicitação realizada por um morador de Almirante Tamandaré, o qual relatou que a sua namorada, adolescente de 16 anos de idade, estaria sendo perseguida e importunada no espaço público por um indivíduo adulto do sexo masculino, lá em Saudade do Iguaçu. De imediato, a Polícia Militar de Saudade do Iguaçu foi até o ginásio poliesportivo São Silvestre, onde estaria acontecendo a importunação, e onde localizou a adolescente na entrada do ginásio, sentada no chão, chorando e apresentando-se bastante abalada emocionalmente, sendo amparada por pessoas que se encontravam no local e por seus pais, que haviam se deslocado até o endereço após tomarem conhecimento da situação. A equipe policial conversou com a adolescente, buscando colher as informações necessárias acerca dos fatos, bem como preservar a sua integridade e tranquilidade durante o atendimento. Ela relatou que havia comparecido no ginásio São Silvestre para assistir um jogo, acompanhada de uma amiga de 14 anos e de sua irmã de 15 anos, ocasião em que um indivíduo adulto de 29 anos teria passado a segui-la reiteradamente pelos locais onde ela ia lá no ginásio. Segundo o relato da adolescente, o indivíduo encontrava-se acompanhado de pelo menos outros dois homens. Em determinado momento, ela e as demais adolescentes dirigiram-se ao banheiro, ocasião em que o indivíduo teria seguido o grupo até as proximidades do local, permanecendo nas imediações próximo do banheiro e causando pavor e intenso temor nas adolescentes. Após aguardarem por determinado período, na tentativa de que o indivíduo se distraísse e deixasse o local, as adolescentes conseguiram sair e procuraram auxílio junto aos profissionais responsáveis pela segurança do evento, relatando o que estaria acontecendo. Conforme informado, os seguranças orientaram as adolescentes a permanecerem próximas deles. Entretanto, em razão da ausência de sinal de telefonia móvel no interior do ginásio, a adolescente e a sua irmã se deslocaram para a área externa do ginásio com a intenção de entrar em contato com seu pai. Ainda sem conseguir estabelecer a comunicação, ambas conseguiram se afastar do indivíduo e foram até uma sorveteria próxima, buscando acesso à rede Wi-Fi para contatar com os familiares. No estabelecimento, a adolescente conseguiu entrar em contato com o seu namorado, relatando superficialmente o que tinha acontecido, ocasião em que este acionou a polícia militar. Segundo as adolescentes, após deixarem o ginásio, não visualizaram novamente o indivíduo. Posteriormente, o pai da adolescente, após tomar conhecimento dos fatos, também foi até o ginásio, lá em Saudade do Iguaçu. Por conhecer um indivíduo, conversou com ele, né, o acusado, e questionou acerca do ocorrido. Conforme relatado pelo pai da adolescente, a equipe policial, ao ser questionado, o indivíduo teria afirmado que a adolescente teria piscado para ele e que, por estar já há bastante tempo sem namorada, diz que ele, usando esses termos, né, estava tirando para todo lado, né, alegando ainda que não sabia que a adolescente era filha do cidadão ali que estava questionando ele, né. Diante das informações recebidas, a polícia realizou diligências nas proximidades do ginásio, no bairro Vila Nova Vida, né, bem como nos locais indicados pelo pai da adolescente como possíveis pontos onde o indivíduo poderia ser localizado. Durante as diligências, o indivíduo foi encontrado aproximadamente 5 quilômetros do ginásio, na área rural de Saudade do Iguaçu, já nas proximidades da residência de sua mãe, sendo devidamente identificado e qualificado pela equipe policial. Diante dos fatos, as partes foram encaminhadas até o destacamento da Polícia Militar para a adoção das providências cabíveis, sendo devidamente orientadas quanto aos procedimentos e direitos pertinentes. A Polícia Militar, inclusive, não presenciou diretamente os fatos, né, narrados, tendo tomado conhecimento da situação somente após o acionamento da equipe e mediante os relatos apresentados pelas partes envolvidas. Diante dos elementos apresentados durante o atendimento, foi feito o termo circunstanciado em razão dos fatos relacionados à suposta perseguição reiterada da adolescente em espaço público. A situação, então, que aconteceu ontem à noite lá em Saudade do Iguaçu. Nós tivemos ainda sendo atendido pela polícia durante as últimas 24 horas na região, para fechar aqui as informações do setor policial, em Pato Branco, para infração de trânsito. A polícia avistou uma moto sendo conduzida de forma perigosa, né? O condutor fazendo manobras de equilíbrio em apenas uma roda, conhecida como empinar. Diante disso, foi feita a tentativa de abordagem com sinais sonoros, porém o condutor não acatou a ordem de parada e começou uma fuga em alta velocidade. Durante o acompanhamento, foi observado que a placa estava quebrada, impossibilitando da equipe realizar a consulta para averiguar possível indicativo criminal. Durante o acompanhamento, o motociclista, né, cometeu diversas infrações, incluindo avanço de sinal vermelho, circulação na contramão, desrespeito à preferência de passagem e trânsito sobre a calçada, colocando em risco a própria segurança e de outras pessoas. A abordagem somente foi possível quando o condutor perdeu o controle da moto ao entrar em um posto de combustível. Durante a revista, nenhum ilícito foi localizado. Foram feitas cerca de 15 notificações de trânsito, conforme as infrações constatadas. E a moto foi recolhida ao pátio do terceiro BPM lá em Pato Branco. 13 horas e 27 minutos. Hora certa, 13:27. Estes são os principais fatos do setor policial das últimas 24 horas na região. Estamos finalizando a edição 13.731 do Rotativa 102 desta sexta-feira, dia 4 de setembro. Eu volto na segunda-feira com a movimentação, os fatos que movimentaram o final de semana aqui na região. A todos uma boa tarde, até a segunda.
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1: 1:29, 1:29. Você ligado aqui na Nossa FM. A partir de agora, vamos juntos até às 15 com a melhor sequência da música sertaneja pra você, né? Hoje eu tenho dois ingressos, né? Dois ingressos aí pro show do Alexandre Pires. Nome completo pra você concorrer aí aos ingressos de hoje, né? Dois ingressos, bora lá! Sexta-feira, 4 de setembro, ano 2026. Eu, Adilson Cândido, faço companhia pra você.

Sertanejo, pra você ligadinho, curtindo aqui a nossa FM, né? Bora lá participar, dois ingressos pro show do Alexandre Pires. E por falar no show do Alexandre Pires, pagonejo bom. Canta Alexandre Pires, 1:33.

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Olha, agora, gente, são 1:47, 1:47. Você ligado aqui na nossa FM. Obrigado aí pela sua audiência, né? Pela sua preferência de sempre. Ligadinhos, curtindo aqui a nossa programação. 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E claro, isso, né? Humberto e Ronaldo, pra você. Dois ingressos aí pro show do Alexandre Pires. Pra você concorrer, nome completo.

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7: 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Inverno que esquenta. 1 minutinho, faltando para as 14 horas. 1 para as 14, né? Você ligado na melhor, Nossa FM, programa Top Sertanejo. De segunda a sexta, eu, Adilson Cândido, estou aqui para fazer companhia para você, né? 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João Henrique e Leonardo, né? Aqui na tarde da Nossa FM. Hoje, showzaço, viu, gente? No Esplendor e Centro de Eventos, nada mais, nada menos do que Alexandre Pires, né? Show nacional, viu? Pagodejo bom no Esplendor, né? E pra você participar e concorrer no ingresso, 98413-4946. 98413-4946. 2 ingressos pra você na faixa, né?

0: Você ligadinho aqui na nossa FM, programa Top Sertanejo, um breve intervalinho, já já eu estou de volta.
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Olha a hora, gente, são 14h, 14 minutos, 14h. Você ligadinho curtindo aqui a nossa FM, tenho dois ingressos para o show do Alexandre Pires, logo mais à noite, no Esplendor e Centro de Eventos. Lembrando que os ganhadores, ou ganhadoras, né, tem que passar aqui na emissora para retirar seus ingressos até às 17 horas, tá bom, gente? 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E a música não para. Para você participar, 98413-4946. 98413-4946.

0: 2h18.
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19: um abraço aí pro Pedro, né? Pedro Amaral tá participando, Ramília Rodrigues, Rodrigues, né? Nilson Palmeirense, mandar um abraço pro pessoal lá de Mariópolis, né? Pro Sapo, Caroço, Mamão, Mamão pro Jacaré, ela na figurinha do Jacaré aí, né? Pro Seco e o Diego, né? Nós não perde um programa, tá na nossa, tá bom demais, né? Um abraço pessoal aí de Mariópolis, né? Sapo, Caroço, Mamão, Jacaré, pro Seco e o Diego, né? Curtindo sempre aqui a nossa FM. Um abraço pra vocês, ótima tarde, sexta-feira, né? O Anselmo Cardoso, Adriane Anselmo Cardoso, tá ligadinha, curtindo a nossa. É, nome completo pra concorrer, viu, gente? Josemara Aparecida Machado. Menino Deus, tá ligadinha, curtindo aqui a nossa programação, né? Olha, 2 ingressos pro show do Alexandre Pires, dá tempo ainda, você que não mandou, bora lá, viu, gente? Pra você não ficar de fora dessa super festa, né? Logo mais à noite no Esplendor e Centro de Eventos. 2:23.

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5: PRF inicia operação Independência com uso de drones para fiscalizar na região de Cascavel.
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5: A Polícia Rodoviária Federal, PRF, começou a partir de hoje a Operação Independência em todas as rodovias federais do Paraná. No trecho que fica na região de Cascavel, a instituição deverá contar com uma novidade, que é drones para fazer a fiscalização por vídeo monitoramento ao longo da BR-369. A tecnologia será empregada prioritariamente no combate e na coibição de comportamentos de risco nas rodovias, como ultrapassagens em locais proibidos e a circulação irregular pelo acostamento, entre outras infrações de trânsito. A iniciativa visa reforçar o policiamento ostensivo, garantir a fluidez do tráfego e aumentar a segurança dos usuários da rodovia durante o período de feriado prolongado. Com informações, Marcos Ferreira.
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Vossa FM, programa Top Sertanejo, todos os dias de segunda a sexta, eu, Adilson Cândido, faço companhia pra você, né? Um abraço aí pra Marciele Eduarda, né? Ligadinha curtindo aqui a nossa FM, Zé Neto e Cristiano.

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4: Nossa FM, vamos pro sorteio, saber quem leva os ingressos de hoje aí do show do Alexandre Pires. Showzaço, viu, gente? Showzaço, logo mais aí no Esplendor e Centro de Eventos. Ganhadores dos ingressos, lembrando que tem até às 5 da tarde para passar para retirar, viu, gente? Camille dos Santos leva o ingresso e Ramile Rodrigues. Ramile Rodrigues e Camila dos Santos levam o ingresso, passar na emissora até as 17 horas para retirar aí os ingressos, tá bom, gente? Nós estamos chegando ao final do nosso programa Top Sertanejo desta sexta-feira. As últimas de hoje, um abraço. Eu volto amanhã aqui na programação da nossa.

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1: Alô, alô, meu povo. Oi, gente. Muito boa tarde pra você que está sintonizado aqui na nossa FM. O nosso bailão está no ar. Está no ar o nosso Clube 102. Só com as melhores bandinhas do sul do Brasil. Apresentação, Pamela Fernanda, muito prazer. Vem me fazer companhia, vem pedir sua música favorita. Vem pro 469-8413-4946. É o nosso contatinho, pede seu sucesso aqui no nosso bailão e concorra a ingressos pro show de bandas que acontece domingão no Esplendor e Centro de Eventos. Essa é uma festa linda pra você de Chopinzinho, você de toda a região. Quer o ingresso? Então corre aqui pro WhatsApp, nome e sobrenome, você já estará concorrendo. Falando em música boa, falando em bailão, gente, vamos começar, claro, com ele. Escorpião, alô, meu amor.

0: Nossa FM, 3 horas e 12 minutos.
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Tá na nossa, tá bom demais. 3h19 é o nosso bailão, o nosso clube 102. Uma galera aqui no WhatsApp pedindo música, mas tem um pedido especial aqui pra todos os colorados. Valsa dos 15 anos, indicação do povo ouvinte. Desconfio eu que seja um gremista que esteja mandando, né? Só desconfio. Pô, vocês não têm quem lida, né? Mas estamos faceiro hoje, sim. Passamos a Copa do Brasil. Muimo Inter ontem, muimo, né? 3-1, terminou o Grenal ontem. Se bem que lá em casa tem Grenal todo dia. Vocês acreditam que fui casar com o Colorado? Eu, gremista? Casar com o Colorado, gente? Não, cada um com a sua cruz na vida. Teve gente que foi dormir bem sudo. E eu, tirando o sarro hoje, eu acho que eu vou dormir no sofá. Que barbaridade. Um abraço pra todos os colorados. Vocês sabem que a gente brinca, né? A gente brinca porque é divertido a gente ficar se indicando. Falando nisso, quero mandar um abraço especial pro Rogério Mazeto. Ele esteve aqui essa semana, ele falou que às vezes ele manda mensagem, né? Tipo, ah, se o Inter vai bem, ele manda uma mensagem pra dar uma tiradinha de sarro. Se o Grêmio perde também, né, Rogério? Então, um abraço especial pra você, um abraço tricolor, tá bom, meu amigo? Tudo de bom pra todos os colorados que estão curtindo aqui a nossa. E um abraço de urso pra todos os gremistas. Hoje, faceiros. Hoje estamos dando risada à toa, né? Não só porque é sexta-feira, não só porque tem o show. Showzaço do Alexandre Pires no Esplendore. Domingão tem show de bandas. Segunda é feriado. É uma programação incrível pra vocês nesse final de semana. Já começando hoje. Você que ainda não participou pra concorrer aos ingressos do show de bandas, é só vir pro WhatsApp. Vir pro 46 98413 4946. Indicação do ouvinte é uma ordem valsa dos 15 anos.

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2: Polícia registra furto de cofre e armas no interior de Honório Serpa.
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2: Na manhã de ontem, a Polícia Militar de Honório Serpa prestou atendimento a um homem de 46 anos, o qual compareceu no destacamento da Polícia Militar para relatar o furto de armamentos de sua propriedade rural. O solicitante informou que se ausentou do imóvel por volta das 5 horas da manhã desta quinta-feira para realizar trabalhos de ordenha e, ao retornar por volta de 8:30, constatou que as janelas da cozinha e do quarto haviam sido violadas. Do interior da residência foi levado um cofre que continha uma espingarda calibre 12, com capacidade para 7 tiros, e uma pistola Taurus calibre 9 milímetros, com capacidade para 17 tiros. A equipe policial fez o boletim de ocorrências, colheu as informações preliminares do local e deu início às diligências, a fim de identificar a autoria do delito. O boletim de ocorrência foi encaminhado para a Polícia Civil para os procedimentos cabíveis. Com informações, Marcos Ferreira.
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1: 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Tá na nossa, tá bom demais. 20 minutos faltando para as 4 horas. Pessoal participando para concorrer aos ingressos pro show de bandas Domingão no Esplendor e Centro de Eventos. Um beijo para Silvia. Silvia concorrendo sim, querida Orleila do Candói. Também tá pedindo música. Ô, Orley, quanto tempo, meu amigo? Pedindo música Céu e Cantos, mesa 6. E foi bem bom o jogo ontem. Ganhar do Grêmio. O Grêmio vai ter final com o Palmeiras? Pode ser, né?
2: Ou Vasco,
1: Palmeiras ou Vasco.
2: Se o Grêmio
1: ganhar do Atlético Mineiro também. Tem que ver, né, Orley? Já estamos contando com a vitória aqui, você também. Abração pro Orley. Tudo de bom, povo querido lá do Candói. Um abraço também especial pro Esquito, nosso amigo Esquito. Um abração também pra Ângela Menon, Chico Menon, Teodoro. Abraço para todos aí, o Evandro Alves de Ramos, Ivanir Silva, Eva Caroline Silva, todos concorrendo aos ingressos para Domingão e lá para o Esplendor e Centro de Eventos. Leoninho, um beijo para você. Boa tarde também pro Cleiton.
3: Boa tarde, amiga Pâmara. É o Cleiton de Pato Branco aí. Capricha uma para nós aí com a banda Destaque Nacional. Melhor ficar sozinho aí. Se for atendido aí, tchau, obrigado.
1: Obrigadão, viu, Cleiton? Tudo de bom pra você, tá aí. Sucesso, banda Destaque Nacional. Alô, meu amigo Leodemar, também um grande abraço pra você. Povo querido do Candói.

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0: Tá na nossa, tá bom demais. 4:01 é o nosso Clube 102, é o nosso bailão só com as melhores bandinhas do sul do Brasil. Alô, Márcio de São Francisco, boa tarde pra você. Tá pedindo André Renner, Nosso Amor Tá Bagunçado. Abração pra você, viu, meu amigo? Tudo de bom. Emílio de Coronel Vivida, também pedindo música boa. Grande abraço pro Cleiton, obrigado pelo carinho da audiência. Gracinha também, Graciele Borti, participando e concorrendo. Ademar da Veiga, Júnior Curpe, um abraço, meu amigo, tudo de bom pra você. Nelson de Castro, de São Paulo, também pedindo os atuais, fim de semana, oferecendo pra todos da aldeia Palmeirinha. Temos áudios, boa tarde.
1: Boa tarde, amiga Pâmela, para todos os meus parentes e amigos também, boa tarde. Pâmela, roda música com Amado Batista, meu bem. É pra curtir, eu estou organizando o estoque de veneno e estou programado. Localização Fazenda São Pedro e o original, eu, Delcio Mir.
0: Valeu, Delcio, tudo de bom pra você. Clarice Blank também, boa tarde. Claudimir, Claudir Frison, a Marta, a Camille também participando e concorrendo. Sartori na rodagem, nos dando carona, que Deus sempre acompanha. Meu amigo, já já vai ter guardanapo aqui na programação. Lucinda Guimarães, do Menino Deus, também pedindo música, oferecendo para Josemara, que está de aniversário hoje. Parabéns, Josemara. Muita saúde, muito amor e muita paz. Que Deus abençoe hoje e sempre. Nilson, de Saudade do Iguaçu, e tantas outras mensagens. Agradeço a cada um pela sintonia maravilhosa. Música.

0: Nossa FM, 4 horas e 12 minutos. O nosso bailão volta já, não sai daí.
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0: Em todas as estações, a nossa FM é a sua melhor estação, sua melhor companhia. Alô, Paola Klasman, obrigada pela sua participação. Alô pro Délcio Miz, errei a música do Délcio, rodei outra do Amado Batista. Pedro Amaral do Invernadinho, um abraço pra você também. Olívio, também obrigada pela participação. Briguinha, Banda JM, Briguinha, o povo pedindo a Rose Silva lá de São Roque, Foz do Jordão. Beijo, Rosi, tudo de bom, minha querida. Um alô pro Leandro. Leandro oferecendo música feliz aniversário pra irmã Luciana, que tá de aniversário hoje, e pra mãe Fátima, que estará de aniversário amanhã. Pessoal lá de Mangueirinha estão correndo fazer aquele bolo gostoso. E o Leandro tá indo pra aí, né? Lá de São Lourenço, vai aí comer um bolo gostoso, gente. Boa festa pra vocês, bom final de semana. Parabéns a todos os aniversariantes, muita saúde, muito amor e muita paz. Quero mandar um alô pro Robertson também participando, João Matias de Oliveira, pedindo música. Boa tarde, João.
1: Boa tarde, tudo certo? Viu, podia estar rodando uma música aí com o JM em cima de uma lajota, apresento pra toda a companheirada aqui dos assentamentos aqui do 1º de maio aqui, nos interiorzão do Rio Bonito. O que você me diz? Podia estar rodando essa pra nós aí.
0: Só se for agora.
1: Beleza?
0: Valeu, João, tudo de bom pra você.

0: Nossa FM, 4 horas e 30 minutos.
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2: Veículo com registro de furto é encontrado incendiado no interior de São João.
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2: Na tarde desta quinta-feira, a Polícia Militar do município de São João foi acionada pela Central de Operações após um cidadão relatar a localização de um veículo queimado no interior do município. Ao chegar no local, a equipe policial encontrou um veículo Ford Ka vermelho, totalmente carbonizado. Em consulta ao sistema da polícia, foi verificado a existência de um alerta de furto registrado no período da manhã na Delegacia de Polícia de São João. A equipe policial fez o isolamento do perímetro para preservação do local do crime e acionou a Polícia Civil, bem como a perícia técnica, para os demais atos da Polícia Judiciária. Com informações, Marcos Ferreira.
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0: 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É o nosso Clube 102, só com as melhores bandas do sul do Brasil pra você, ouvinte querido. Tem ingressos pra você curtir o show de bandas domingão no Esplendores Centro de Eventos. Quem ainda não participou, é só vir pra cá, vem pro 46984134946. Um beijo pra Ângela. Ângela participando também, tá pedindo sucesso aqui na nossa programação Alma Latina. Um beijo, minha querida Nilson, lá de saudade também. Valquíria Almeida, boa tarde pra Helena Kaminski. Beijo, Helena. Pessoal lá de Pato Branco, Elisa também de Pato Branco, maravilhosa. Joãozinho também participando aqui da programação. Elisamara de Almeida, concorrendo. Elisamara, boa tarde, boa tarde. Pra Janete, pra Letícia, um beijo especial também pra Joyce, participando e concorrendo. O Fernando, boa tarde.
1: Boa tarde, Pamela. Fernando, tudo bem? Fernando aqui de São Luís Oeste. Gostaria de ouvir uma valsa aí da sua escolha aí, se é possível. Oferecer para todos que estão na escuta aí. E desejar um bom final de semana para ti e um bom feriado aí. Forte abraço, Fernando aqui de São Luís Oeste, da transportadora Espécie São Miguel. Temos na escuta aí do seu programa aí, quando dá. Tudo de bom.
0: Obrigada, meu amigo. Tudo de bom pra você também. Todos que estão cortando o trecho, pessoal da Expresso São Miguel. Grande abraço pra vocês. Bora lá, uma latina indicação do ouvinte.

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1: Com certeza, se tá na nossa, tá bom demais. A nossa FM 102,9 ficou uma galera, se eu conseguir atender aqui na programação, foi muita gente, todos participando e concorrendo ao presente especial pra você curtir o bailão. É o tradicional show de bandas da Independência, domingo do Esplendor do Centro de Eventos. Eu estarei lá com certeza, espero que você também. Então bora pro sorteio, vamos saber quem ganhou o ingresso? São dois ingressos, dois ganhadores diferentes. Não precisa retirar aqui da rádio, tá? Você pode ir no evento, vai estar o seu nome na lista, se você for o ganhador ou não. Primeira ganhadora foi Letícia Biava. Letícia Biava, ganhadora aqui da programação, deixa eu já anotar. Mas é a sortuda, rodei aqui o Globo, a primeira que caiu foi Letícia Biava. Ela adora o bailão, sei que adora o bailão, sempre está nos eventos curtindo a boa programação, não é mesmo, Leti? Mais um ingresso foi Márcio Frison. Márcio Frison, ganhador então de mais um ingresso para o show de bandas. É nome na lista, não precisa retirar aqui na rádio. Todos que participaram, obrigada pelo carinho da sua audiência, pela companhia. A Everaldo já está chegando com muita música boa para você também. Fiquem ligados aqui na nossa programação. Desejo a todos um final de semana lindo, abençoado para quem vai no show. Bom show para quem vai ficar por casa também. Bom descanso. Um grande beijo. Fui!

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1: Muito bem, e aí? Estamos de volta, né? Aqui na nossa FM, estamos chegando com tudo. O programa Terra Brasil é mais um programa líder em audiência. Da minha, da sua, da nossa. Estamos chegando no pé do eito para fazer direito sempre, sempre feliz e contente. Com Deus na frente sempre e sem medo de nada.
2: Everaldo Cândido.
1: Oscilando entre o ótimo e o maravilhoso. Vem que aqui tem alegria, carinho, música boa, positividade na nossa FM. Ó, hoje nós temos aqui ingressos para o show de bandas. Domingo no Esplendor e Centro de Eventos, véspera de feriado, tá legal? 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E deu sexta-feira de novo, ó! Oh.

0: Altair e Alexandre, eu menti. Eita, é a nossa FM. É o Terra Brasil, né? O seu programa de todos os finais de tarde. 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
1: Buena.
0: Sextou, meu Cestou. Amigo. Sextou.
1: E deixa que chova.
0: É.
1: Dinheiro no banco não moia. O abençoado sexta, meu amigo, velho.
0: Não é desaforado, né? Dinheiro no banco não moia. Eita, meu amigo, vacaria. Gostei dessa, viu, vacaria? Essa foi boa. Essa foi boa demais da conta aí, né? Um abraço, vacaria, lá em Guarapuava, ligadaço sempre. Aqui na programação da nossa FM. Ó, quem tá chegando na programação também, lá diretamente de Pato Branco, meu amigo Mazorana. Tudo de bom e de belo, Mazorana. Bom final de semana aí pro amigo. Um abraço pra turmada aí de Pato Branco.

0: Lucas Felipe Kalinowski também tá curtindo a programação aí. Valeu, Lucas. Obrigadão pela sintonia. Tá participando aí do sorteio, tá legal? Tá no bolo aí.
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0: Agora 5:14.
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21: Eu sou do Gaitaço Edson.

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2: Feijão carioca, saca 60 quilos, 280. Feijão preto, saca 60 quilos, 230. Milho, saca 60 quilos, R$63. Soja, saca 60 quilos, 139. Boi em pé, arroba 363. Suína em pé, carne, o quilo, 4,60. Vaca em pé, arroba 315. Cotação do mercado agrícola para hoje, sexta-feira. Com dados fornecidos pelo DERAL.
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2: 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Alô, Valtair Antônio, acompanhando a nossa FM, obrigado pela sintonia. O Diego, lá do Vermão, abraço, meu amigo. Obrigado, turma aí do Vermão, ligados na nossa.
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0: Tá na nossa, tá no Terra Brasil, tá com Everaldo Cândido. Tá?
1: Bom demais.
0: Eita. 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
0: Agora 5h47.
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0: bom demais. Quem tá feliz dá um grito.
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3: O anjo do Senhor anunciou a Maria
4: e ela concebeu do Espírito Santo.
3: Ave Maria, cheia de graça, o Senhor é convosco. Bendita sois vós entre as mulheres e bendito é o fruto do vosso ventre, Jesus.
4: Santa Maria, Mãe de Deus, rogai por nós, pecadores, agora e na hora de nossa morte. Amém.
3: Eis aqui a serva do Senhor.
4: Faça-se em mim segundo a vossa palavra.
3: Ave Maria, cheia de graça, o Senhor é convosco. Bendita sois vós entre as mulheres e bendito é o fruto do vosso ventre, Jesus.
4: Santa Maria, Mãe de Deus, rogai por nós, pecadores, agora e na hora de nossa morte. Amém.
3: E o Verbo se fez carne
4: e habitou entre nós.
3: Ave Maria, cheia de graça, o Senhor é convosco. Bendita sois vós entre as mulheres e bendito é o fruto do vosso ventre, Jesus.
4: Santa Maria, Mãe de Deus, rogai por nós, pecadores, agora e na hora de nossa morte. Amém.
3: Rogai por nós, Santa Mãe de Deus,
4: para que sejamos dignos das promessas de Cristo.
3: Oremos. Infundi, Senhor, nós os pedimos a vossa graça em nossas almas, para que, conhecendo pela mensagem do anjo a encarnação do vosso Filho, cheguemos por sua paixão e cruz à glória da ressurreição. Por Cristo nosso Senhor.
4: Amém.
3: Glória ao Pai, ao Filho e ao Espírito Santo.

0: A Bíblia é, antes de tudo, a grande história da aliança entre Deus e a humanidade. Desde o Gênesis até o livro do Apocalipse, vemos um Deus que busca o ser humano, que o chama, que o acompanha, que o salva. No Antigo Testamento, Deus faz aliança com Abraão, com Moisés, com o povo de Israel. Ele promete estar com eles, guiá-los, protegê-los, mesmo quando o povo se afasta. Deus permanece fiel. A Bíblia nos mostra que a fidelidade de Deus é maior que as nossas infidelidades. No Novo Testamento, essa aliança se transforma definitiva em Jesus Cristo. Ele é a palavra feita carne. Nele, Deus se aproxima de nós de forma plena. Jesus não apenas anuncia o reino, ele é o reino presente. Sua vida, morte e ressurreição revelam o amor sem limites de Deus. Quando lemos a Bíblia, percebemos que essa história de aliança continua. Deus também fez aliança com você. Ele conhece sua vida, suas lutas, suas alegrias. Ele caminha ao seu lado. A Sagrada Escritura nos convida a responder a essa aliança com amor, confiança e entrega. Que possamos renovar hoje nossa resposta ao Deus que nunca desiste de nós.
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0: Estamos de volta aqui na nossa FM.
1: Como é que amanheceram hoje? Animado?
0: Opa, Carcule, você não, né?
2: E vieram!
0: Vieram! Vamos que vamos, né?
1: Como é que amanheceram hoje? Animado?
0: Bom, bom que é um fuca, né?
3: Opa!
0: Opa!
3: Boa noite!
0: Noite!
3: E aí? Que conta de bom?
0: É, vai ter show hoje do Alexandre Pires, né? Vai ter show aí no Esplendor Centro de Eventos. Vai bombar, viu, gente? Vai bombar. E você de toda a região é convidado nosso especial pra participar, tá legal? Daqui a pouquinho mais. Começa aí o showzaço, abre os portões aí, inclusive. É pra você ir mais cedo curtir aí essa noitada de sexta-feira, tá bom? Alexandre Pires, em Shoppingzinho. Alô, Jesus em Guarapuava, tá ligado? Tá curtindo a nossa, confirmando a audiência. Um abraço. 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Nossa, gaiteiro, é...
4: Ai, eu acho tão lindo esse jeitinho seu.
0: Essa é de pegar a prenda pomeia, que nem pegar colchão pra mudança, né?

0: Muito bem, vamos que vamos, né? Essa é a nossa FM. Eu sou Everaldo Cândido, fazendo companhia pra você com o Terra Brasil. 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Vamos pro intervalo rapidinho, já já a gente volta com mais modão aqui pra você.
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0: Agora 6:18.
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2: No sábado, o ambiente atmosférico fica bastante instável no Paraná. Presença de uma frente fria sobre o oceano e de um sistema de baixa pressão no continente mantém os índices de instabilidade elevados no estado. Chuvas ocorrem ao longo do dia em várias regiões paranaenses, com risco maior de tempestades na faixa norte e nos Campos Gerais. Temperaturas, em média, pouco variam durante o dia. No leste, as máximas ficam abaixo dos 20 graus. No domingo, chove parcialmente na faixa norte do Paraná, mas com gradual afastamento das áreas de instabilidade para São Paulo. Na retaguarda da frente fria, uma massa de ar frio avança pelo estado, com declínio das temperaturas na metade sul, valores abaixo dos 10 graus. Em Chopinzinho, sábado terá mínima de 14 e máxima 24 graus. Probabilidade de chuva 75%, 1,6 milímetros para amanhã. No domingo, mínima 8, máxima 17 graus e não chove. Informações do CIMEPAR.
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2: 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Alô, Cecílio Stramari, curtindo a nossa FM, obrigado pela sintonia. Seu Ademir da Todos Pato Branco, obrigado pela audiência aí, meu amigo. A esposa, a Mari, o filho Leonardo, família toda aí. Um abraço, pessoal da Todos Pato Branco, ligado sempre na nossa. E para você que está chegando na programação, tem ingresso, tem sorteio de ingresso para o show de bandas de domingo no Esplendores Centro de Eventos. Manda seu nome aí, nome completo para concorrer os ingressos aqui do Terra Brasil, né? Gente, hoje tem Alexandre Pires no Esplendores Centro de Eventos, showzaço. Mais de 2 horas de show com a turnê Pagonejo Bão, tá bom? E você é convidado especial para participar e fazer a festa.
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2: Agora 6:33.
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5: Confrontos entre a Cel Shoppingzinho e São Miguel Futsal pela Série Ouro teve as datas alteradas.
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5: Atendendo o pedido da direção da Acel Shoppingzinho e em comum acordo com São Miguel Futsal, o confronto entre as duas equipes, que estava previsto para o dia 12 de setembro no ginásio Dionísio de Bona pela Série Ouro, foi alterada para o dia 20 de setembro, um domingo, a partir das 17 horas, no Dionísio de Bona. O jogo de volta entre as equipes também teve a data alterada, do dia 19 de setembro para o dia 26, às 20 horas, em São Miguel do Iguaçu. Na Copa Sudoeste de Futsal, ontem à noite teve rodada da segunda divisão. A equipe do Capanema perdeu em casa para o Pranchita por 5-3. Bom Jesus do Sul foi goleado em casa pelo Verê pelo placar de 6-1. Renascença venceu São João em casa por 3-2. Pato Branco goleou o Barracão por 6-0. A equipe de Santa Isabel do Oeste aplicou a maior goleada até aqui na competição ao vencer São Jorge do Oeste por 11-0. A equipe de Flor da Serra do Sul venceu Boa Esperança do Iguaçu por 7-4. E Saudade do Iguaçu perdeu em casa para Realeza pelo placar de 8-2. Hoje à noite tem jogo isolado na modalidade feminina. Renascença enfrenta Boa Esperança do Iguaçu. E a sequência da rodada no feminino será neste sábado. Salto do Lontra enfrenta Capanema, Enéas Marques enfrenta Chopinzinho, Mangueirinha enfrenta Realeza, Bela Vista da Caroba e São João, Saudade do Iguaçu e Palmas, Dois Vizinhos e Ampere e Pinhal de São Bento e Marmeleiro. Jogos na modalidade feminina da Copa Sudoeste de Futsal para este final de semana. Com informações, Marcos Ferreira.
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0: Nossa FM, agora 6h48.
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0: Tem me ouvindo chamando, play no zap. Ó.
1: Como é que tá, Veraldo?
0: Bão que é um fuca.
1: Viu? Manda uma pra nós aqui no...
0: É.
1: Como é que é? No
0: Bar,
1: Cruz?
0: No Bar do Valde? No Bar de Siri? Bar de Siri.
1: Eita, grandes amigos da gente. No trânsito agitado, eu parei. Ali é Palmeirão, Paulo Nunes, tio. Manda essa pra nós. Beleza, Veraldo?
0: Alô? Abraço,
1: meu querido, Deus abençoe.
0: Amém.
1: Estamos jogando a sinuquinha final de semana aí, homem.
0: Mora dessa, estamos carteando a sinuquinha, né, Nenê? Fapo, nhanhinhé. Que barra. Nenê Seca, um abraço. Um abraço pro Vardiciri aí também e pra a turmada que estão lá no Bar do Valde, né? Atenção, Rosane Ribas e Raquel Momoli, ganhadoras dos ingressos aí para o show de bandas domingo no Esplendor e Centro de Eventos.

0: Acabamos de apresentar Terra Brasil. Obrigado pela sua audiência e até o próximo programa.
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comigo mesmo. Tô por aqui já chegando, abrindo nosso Companhia de Amigos para ficar junto com você nas próximas 2 horas. Hoje é sexta-feira, 4 de setembro de 2026. Sextou, né, meu povo? Sexta-feira, dia de alegria, dá aquele play aí no finalzão de semana, dá aquele play aí nas festas com a família, no encontro com os amigos, enfim, tenha uma excelente noite. É o que eu, Evandro Artuz, desejo para você a partir de agora. Companhia de Amigos está no ar e nas próximas 2 horas tem muita música para você curtir junto comigo. Seleção das melhores músicas eu trago para você todas as noites, de segunda a sexta-feira, aqui no nosso programa, o programa tradicional das noites da nossa FM. Já há 3 anos, o Evandro Artuz está com você aqui no Companhia de Amigos. 102,9, essa é a frequência. Estamos aí para mais de 100 cidades nessa frequência e para o mundo todo através da internet, para quem nos ouve nos aplicativos, pelo site ou na Alexa. Também desejos aí de uma excelente noite de sexta-feira. E para você que tá ligado junto comigo, bora de música, chegando aqui às 3 primeiras de hoje.

0: As melhores estão aqui no Companhia de Amigos, que tá só começando. Você curtiu aí as três primeiras? Alô Segurança com Banda Passarela, teve Fred Pedrito, Mariquinha e o Yahoo pra gente matar a saudade lá na abertura com Anjo. Nossa FM, tá na nossa, tá bom demais. Tá com o Evandro Artuzzi? Melhor ainda. Fica aí que tem muita música até as nove.
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2: 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E nós seguimos por aqui com o nosso companheiro de amigos nesta noite maravilhosa, embalando você. Você que tá aí trabalhando, você que tá descansando já, você que tá na estrada dando aquela carona pra gente, muitíssimo obrigado. 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Agora tem música, né? Música pra você que tá ligado aqui, abrindo mais uma super sequência. Bora curtir!

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1: Fechando o bloco com Chiru Missioneiro de Tontear Mosquito. Também teve o Zezé de Camargo e Luciano com Caro Coroa. E o Flávio Dalcin abriu o bloco cantando bonito demais, um pedacinho do meu coração. Nossa FM, companhia de amigos, volta já com mais Nossa música. 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

Tá na nossa, tá bom demais. Evandro Artuz por aqui, o companheiro de amigos com você, desejando tudo de bom, tudo de melhor, com aquele recado da Bela História. 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Companhia de amigos seguindo por aqui, desejando a você que está me acompanhando uma excelente noite. Tem mais três aqui pra gente curtir juntinhos. Eu de cá, você de lá. Sobe o som.

0: Eita, modão bom demais da conta. João Mineiro e Marciano no mesmo lugar. Teve também por aqui banda Corpo e Alma, Gotas de Amor. E quem abriu esse bloco foi o Nazaré lá com o som dos anos 80, Love Hurts.
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9: 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Ótima noite pra você ligando aqui no Companhia de Amigos. 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
9: Só as melhores tocam aqui, nossa FM Companhia de Amigos, o seu programa de todas as noites com Evandro Artuzzi. Vem novidades por aí, viu? Já ainda tá chegando a primavera e na primavera nós teremos novidades aqui na nossa plástica do Companhia de Amigos, né? Novas vinhetas, né? Novos quadros eu vou trazer para você no Companhia Companhia de Amigos aqui, junto com a primavera que está chegando, né? Nesse mês de setembro, chega a primavera e com ela muitas novidades você vai ter aqui no Companhia de Amigos, o seu programa de todas as noites aqui pela nossa FM. 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E aqui tem música no Companhia de Amigos, claro que as melhores desfilam, né? As músicas do passado, as atuais, todas elas se mesclam aqui nas noites da nossa FM. Vamos curtir mais três? Vamos lá? Então aumenta o volume aí que tem música boa chegando.

0: programa Região de Audiência. Teve os atuais com Josi Schmitz, Pássaro Livre, Joaquim Manuel, Cheque em Branco. E lá na abertura, quem cantou foi André Andrade, Só por Telefone. Tá na nossa, tá bom demais.
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Vamos que vamos, se a noite é boa, é na nossa FM, é no Companhia de Amigos, comigo, Evandro Artuzzi, o seu amigo de todas as noites, no Rádio Sudoestino. E você também pode acompanhar o Evandro Artuzzi nas redes sociais, né? No Instagram, no Facebook, no TikTok, tem repórter Evandro Artuzzi. Vai lá, corre lá, localiza aí no Instagram, no Facebook ou no TikTok, começa a seguir já o repórter Evandro Artuzzi, que você tem muita informação, tem muita notícia por ali para você seguir, né? Para você ficar informado, eu convido você, né? 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E aqui na nossa FM, na 102,9, todas as noites, tem também o Evandro Artuzzi por aqui no Companhia de Amigos, trazendo sempre as melhores músicas para você curtir. As melhores, como essas três próximas que a gente vai ouvir por aqui.

0: Modão do Teodoro e Sampaio pra encerrar esse cheirinho de mulher. Antes teve o César e Paulinho com Zé Neto e Cristiano, Duas Vezes Você, e também quem participou desse bloco lá na abertura foi o Roberto Carlos com Cheirosa. O Companhia volta já já com mais música. 102,9.
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14: Sempre na nossa, junto com você, a melhor e mais ouvida, a líder em regional em audiência. Nossa FM, com a melhor programação 24 horas por dia pra você, com jornalismo, com música, esporte, entretenimento e sempre muitos prêmios. A companhia perfeita do seu dia é a nossa FM. Todas as noites tem Evandro Artuzzi por aqui, das 7 às 9, no Companhia de Amigos, isso de segunda a sexta-feira. É muito bom fazer parte aí da sua noite e ter aqui também, além de você, ouvinte, os melhores anunciantes do Rádio Regional, né? O hall dos melhores anunciantes. Quero agradecer cada um, agradecer cada patrocinador, cada empresa que faz parte da aqui dos anunciantes do Companhia de Amigos, que garante a viabilidade desse programa para que ele vá ao ar todas as noites, das 7 às 9 horas, né? O nosso carinho especial, nosso agradecimento de coração a cada empresário e principalmente a você, ouvinte, onde quer que você esteja, né? Em todos os municípios aqui da região, você que está longe acompanhando a gente também seu site, na Alexa, enfim, não importa. Importante que você está ligado, conectado junto comigo aqui no Companhia de Amigos. Muito, muito obrigado. E para você que está comigo, tem mais música e música boa na programação.

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Neste domingo,

final de semana. E claro, a gente se encontra domingão aí na festa da comunidade de Colônia São Pedro em Candói. Conto com você, conto com a sua presença. Lembrando que tem festa também aqui em Chopinzinho, na comunidade São Luís, almoço, festa na comunidade Palmeirinha do Iguaçu. Tá todo mundo também convidado a participar. Tô indo nessa, fica a última desse programa e desta semana. Tchau, tchau, gente. Até segunda, se Deus quiser.